0: Aí teve gente que veio falar no meu vídeo, procurou o vídeo dessa época. Falar que eu sou covarde, que eu era covarde, porque eu estava me acovardando. Eu falei, rapaz, velho, não é possível não, mano. O pessoal quer que eu me exploda, sabe? Só pra servir de ferro, pra mim, melhor perder de peso que ganhar de quatro. Foi pro povo maluco. Não, mas pelo Zé Trovão. Amiguinho do Roberto Jefferson. Vocês não se perguntam, não, como é que as pessoas nascem na política? Oswaldo Eustáquio, Zé Trovão, Wellington Macedo, todos eles nasceram pelas mãos do Roberto Jefferson. Vocês conheciam Oswaldo Eustáquio antes da live com o Roberto Jefferson? Vocês conheciam o Wellington Macedo antes das lives do Oswaldo Eustáquio? Zé Trovão, idem. Ô, direita que gosta, sabe? Ai, pra dividir a direita, é por isso que a direita perde, porque a esquerda é unida. Não, a direita perde porque ela é burra, burra, burra. Ô, tá pra nascer um grupo político mais burro do que a direita. A direita é burra e burra com orgulho. A direita pode ter boa vontade, sabe? Pode ter virtudes, defender as pautas corretas, mas é burra, burra. E as pessoas, ao invés de aceitarem isso, falam, cara, como eu faço para deixar de ser burro? Como aprender com os meus erros? Porque o inteligente aprende com os erros. Não. Tem que dobrar meta. Tem que dobrar meta. Tem que dobrar meta. O Glosan tava meio pra baixo, ele. Tava triste ontem. Ele falou assim, ó, no cenário atual, a esquerda já venceu. Se Lula se reelege, continuam comprando a direita com emenda parlamentar. O governo passa o que quiser, mesmo com o país despedaçado. E se Flávio ganhar? Rapaz, essa mesma nova direita será oposição, né, junto ao pai centrão, e o governo vai ficar engessado. É o que está sendo colocado na mesa. Deixa eu ver uma coisinha aqui, mas onde eu vou? Tá. Peraí. Aí tu vê como são as coisas. Porque eu falo que a direita não aprende. E foram vários episódios. Paulo AP, ex-assessor de Eduardo Bolsonaro. Em 2024 foi a mesma coisa. Vazou áudio do Zé Trovão atacando o Bolsonaro, dizendo que ele era o maior mau exemplo da política. Aí ele faz a mesma coisa que faz hoje, diz que tiraram áudio de contexto.
1: A gente mostrou um áudio do deputado Zé Trovão, deputado bolsonarista Zé Tubão, bom lembrar isso, né, gente? Ele teve um áudio também divulgado, um áudio que ele também não sabia que estava sendo gravado, e ele fez muitas críticas ao ex-presidente, inclusive classificando o Bolsonaro como, abre aspas, o maior mau exemplo para a política, fecha aspas. Esse áudio aí caiu como uma bomba entre os bolsonaristas, porque, como a gente falou aqui, né, o Zé Trovão é um grande apoiador do ex-presidente Jair Bolsonaro, e segundo pessoas próximas, como apurou aí o Paulo Capelli, o Bolsonaro tinha dito aí que já fez muito por Zé Trovão, apoiou o parlamentar em questões aí que vão além do âmbito eleitoral e que jamais esperaria que o Zé Trovão tivesse uma postura como essa em relação a ele, né? Então se sentiu aí, né, traído, né, o ex-presidente, mas ele também optou por não fazer nenhum pronunciamento público por essas declarações, porque segundo Bolsonaro, quem vai dar a resposta a Zé Trovão é o eleitorado de Santa Catarina, que é um dos estados então mais conservadores aqui do Brasil. Também lembrando, né, ontem a gente também tem essa matéria, pode procurar no Metrópolis, a coluna do Paulo Capelli, porque depois que saiu a publicação aí do áudio, né, o deputado afirmou que, abre aspas, deve tudo que tem a Bolsonaro, fecha aspas. Então, ele alegou inclusive que a gravação estaria fora de contexto.
0: Por falta de exemplo, é por falta de aviso, é por falta de informação, não, é burrice, é por gostar, é por gostar de sofrer. Essa é a direita brasileira, oh meu senhor. Por que a direita brasileira precisa ser assim, gente? Por quê? Por quê? Por quê? Aí tu vê, né? O que virou a direita brasileira, né? O que virou a direita brasileira? Manuel, dono da Bradock, esse grande empresário. Ele sai em defesa do Chiquinho. Quem é o discípulo do Olavo? Felipe Martins. ao lado de Constantino, Felipe é, sem dúvidas, o maior intelectual brasileiro vivo da nossa geração. Os maiores intelectuais da do nossa era são Felipe Martins e Rodrigo Constantino. Não precisa terminar de ler, não, né? Eu vou terminar. Um dia poderemos gritar os cantos, quem e por que ele foi silenciado, justamente no momento em que os mesmos censores dão voz e apoiam pessoas estranhas dentro da direita. Bom, pensando em censores, o apresentador do Braddock, o Emilinho, filho do Emílio Surita, ele tá envolvidão lá nas confusões do Master, né? As mesmas que os censores estão envolvidos. Será que ele tá falando que Alexandre de Moraes ajuda a Braddock? E essas mesmas pessoas querem o silêncio do Felipe, devem na prisão de um inocente, o silêncio do Rodrigo, que só está solto por ser cidadão americano. Aí o Vita diz, né? Rapaz, se o Constantino intelectual, eu sou uma Kombi com motor V8. Turbocharger. O escapamento já tá igual a Kombi, viu, Vitor? Seu escapamento já tá igualzinho. Aí pra terminar o vídeo de hoje. Ah, velho, é o Brasil, é o Brasil. Carlos Bolsonaro fala assim, ó. O sistema censurou calculadamente as contas.

0: Carlos Bolsonaro fala assim, ó, o sistema censurou calculadamente as contas do presidente Jair Bolsonaro, os perfis das maiores e mais engajadas do mundo, né? Deve ser um dos perfis dos maiores e mais engajados do mundo. Ainda assim, o que se vê não é indignação diante um fato que evidencia o desmoronamento da democracia. Já imaginou se fosse o Lula? O Lula estava em campanha da prisão, coordenando. Já imaginou se o PT falasse assim, PT, vocês não vão poder usar a rede social do Lula. O que é que o PT ia fazer? Mas enfim, né? Ninguém denuncia, ninguém tá nem aí. Mas o que acontece é que essa direita permitida celebra, né, o crescimento de outros perfis. Eles ficam lá, nossa, você já viu como o Nicolas hoje é um canhão de governo? Não, Nicolas! Eles celebram, né? Eles gostam da força do Nicolas. Enfim, né? Impulsionados metodicamente pela ajuda de contas maiores, além de outros artifícios, tipo o Nicolas também agora pagando por impulsionamento, que diz que nunca pagou, né? Nunca pagou. Tá bom. Para esses, o povo e a liberdade importa apenas quando lhes convém. Então, no jogo, para em seguida agir da mesma forma que sempre agiram contra o homem que hoje é perseguido e submetido à tortura diária de estar preso, sem jamais ter desviado um centavo dos cofres públicos, mesmo assim não abandona a consciência de que sua missão terminou. Esse comportamento, ignorando a situação precária das instituições brasileiras em detrimento de promoção pessoal, revela cada dia mais sobre o atual cenário político brasileiro. Isto é o que se tornou a direita. Pode chorar, pode reclamar, essa é a realidade. Infelizmente, ninguém quer dar muita bola sobre isso. É melhor varrer para debaixo do tapete e falar, não, temos que parar com isso, temos que nos unir, mas como se a união dependesse da gente varrer as coisas para debaixo do tapete e não de uma mudança de postura real das pessoas, que assim como o Portela, que sabe o que um assessor de imprensa deve fazer, Zema, Caiado, Nicolas, Michele Bolsonaro, Zé Trovão, diversos outros sabem o que um aliado político deveria estar fazendo. Ninguém precisa ensinar. Ninguém precisa. Ninguém precisa. Vou mandar play. Vou mandar todos isso que eu dei play lá no Telegram. O link tá na descrição. Se você gosta do meu trabalho, pode se tornar membro do canal. Tem um botão de valeu. Tem um Patreon na descrição. E tem um Atlas Brasileiro. Vamos ver se a campanha começa a trabalhar ou bota pra correr quem não quer trabalhar. Né, Rogério Marinho? Meu querido Frodo. E no mais, fiquem com aquele grande beijo, abraço. Tamo juntos. Valeu, meus amigos. Fui.
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1: Ele nasceu em um vilarejo humilde. Filho de uma camponesa, cresceu em outro vilarejo humilde, onde trabalhou em uma carpintaria até completar os 30 anos. Depois disso, passou 3 anos como pregador itinerante. Nunca escreveu um livro, nunca dirigiu um escritório, nunca teve uma casa própria, não frequentou faculdade, nunca viajou para lugares além de 30 quilômetros de distância do local onde nasceu. Não realizou nada que

viajou para lugares além de 30 quilômetros de distância do local onde nasceu. Não realizou nada que pudesse relacionar-se à grandeza humana. Não teve nenhuma credencial a não ser a sua presença. Tinha apenas 33 anos quando a opinião pública se voltou contra ele. Seus amigos o abandonaram. Ele foi entregue aos inimigos e sofreu a humilhação de passar por um interrogatório. Foi pregado na cruz entre dois ladrões. Quando estava morrendo, seus executores repartiram suas roupas entre si, a única coisa que possuía na terra. Quando morreu, foi enterrado em um sepulcro emprestado, graças à piedade de um amigo. Decorridos 21 séculos, ele continua sendo a figura central da raça humana, o líder do progresso da humanidade. Todos os exércitos que já marcharam, todos os navios que já navegaram, todos os parlamentos que já se reuniram, todos os reis que já reinaram, todos juntos, não exerceram tanta influência quanto aquele que viveu uma vida solitária. Ele foi e será sempre admirado e uma fonte de inspiração constante para todos que procuram vencer a solidão e tantos outros detalhes desafiadores nessa vida. Quando olhamos para esse homem que parece um fracasso por tudo o que lhe aconteceu, percebemos que no final de tudo ele influenciou e tem influenciado o mundo. Ao olharmos para a nossa vida, podemos nos sentir fracos, incapazes, solitários, enfim, desafiados a vencer coisas que parecem tão intransponíveis em relação às nossas forças. Mas o desafio maior é sempre, a cada dia, nos inspirarmos na pessoa de Jesus Cristo, que venceu o mundo. Que seu comportamento esteja cada dia mais associado ao nosso. Assim, a vitória dele também será a nossa vitória.

0: CCPFM informa a hora certa.
1: 10 horas.
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3: Quarta-feira, 8 de julho de 2026, está entrando no ar mais uma edição do Repórter Destaque. As últimas notícias do Brasil e do mundo agora no seu rádio. Motoristas de aplicativo enfrentam um desafio que vai além do trânsito, o risco crescente de endividamento. O estudo do Tribunal Superior do Trabalho aponta que a instabilidade da renda e nos empréstimos oferecidos pelas próprias plataformas aumentam a vulnerabilidade financeira desses profissionais. Segundo as pesquisas, os descontos dos empréstimos podem consumir até 30% dos ganhos das corridas. Além disso, os custos das atividades ultrapassam os R$5.000 por mês, incluindo combustível, manutenção, seguros, impostos, internet e alimentação. Hoje, mais de 1,7 milhão de brasileiros trabalham por aplicativos. O levantamento também mostra que a jornada média desses profissionais se aproxima de 45 horas semanais, reacendendo o debate sobre remuneração e condições de trabalho no setor. Eu sou Kleber Salles e volto daqui a pouco com mais informações para você no nosso Repórter Destaque de hoje.
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toda a honra, toda a glória. Jesus é o seu nome, a marca da vitória. Atrás vem Miguel, o arcanjo de Israel. A boa notícia vem trazendo Gabriel. As asas de um anjo faz um vento muito forte. Muda a minha vida, também muda a minha sorte. Anjos e homens se unem numa prece.

0: Campanha Nacional Hashtag Aprender para Prevenir Cidades Sem Risco encerrou suas atividades reconhecendo 464 iniciativas de escolas, universidades, órgãos públicos e organizações da sociedade civil voltadas à prevenção de desastres e adaptação às mudanças climáticas. Ao todo, 40 projetos foram destacados como boas práticas e 12 receberam prêmio Destaque Nacional. A campanha mobilizou participantes de todo o Brasil para desenvolver ações de educação e conscientização nas comunidades. As iniciativas certificadas passarão a integrar o portal do CEMAD em Educação e o mapa das periferias, fortalecendo a troca de experiências e a construção de cidades mais resilientes. Eu sou Kleber Salles e volto daqui a pouco com mais notícias para você no nosso Repórter Destaque desta quarta-feira. Fique ligado.
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0: CCP FM informa a hora certa.
1: 10:20.
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3: Uma tentativa de assalto terminou de forma inusitada em São Francisco do Sul, em Santa Catarina. Durante uma luta corporal, o dono de uma casa conseguiu empurrar um dos criminosos para dentro da piscina. Mesmo assim, os assaltantes fugiram, levando o carro da família, que foi encontrado abandonado pouco tempo depois. Segundo a Polícia Militar, dois homens armados invadiram a residência, renderam duas mulheres e tentaram obrigá-las a fazer transferências bancárias. O proprietário foi agredido com coronhadas na cabeça e precisou de atendimento médico. Os suspeitos ainda não foram localizados e o caso está sendo investigado pela Polícia Civil. Termina aqui mais uma edição do Repórter Destaque. Desta quarta-feira, com a apresentação e a produção de Kleber Salles, o nosso informativo volta amanhã. Um grande abraço para você e até lá.
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ouça-me e vamos aprender a orar com Jesus em Mateus capítulo 6, versos de 5 a 16. Ele ensina: e quando vocês orarem, não fiquem sempre repetindo a mesma coisa, como fazem os pagãos. Eles pensam que por muito falarem, serão ouvidos. Não sejam iguais a eles, porque o seu Pai sabe do que vocês precisam, antes mesmo de o pedirem. Vocês orem assim: Pai nosso, que estás nos céus, santificado seja o teu nome. Venha o teu reino, seja feita a tua vontade, assim na terra como no céu. Dá-nos hoje o nosso pão de cada dia. Perdoa as nossas dívidas, assim como perdoamos aos nossos devedores. E não nos deixes cair em tentação, mas livra-nos do mal, porque teu é o reino, o poder, a honra e a glória para sempre. Amém. Se vocês perdoarem as ofensas uns dos outros, o Pai Celestial também lhes perdoará. Mas se vocês não perdoarem uns aos outros, o Pai Celestial não lhes perdoará as ofensas. Quando jejuarem, não mostrem uma aparência triste como os hipócritas, pois eles mudam a aparência do rosto a fim de que os outros vejam que eles estão jejuando. Eu digo que verdadeiramente eles já receberam sua plena recompensa. Ouviu? Que o Senhor nos dê a sua bênção.

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dia, uma jovem estava dirigindo com seu pai e de repente se depararam com uma tempestade. A jovem perguntou ao pai: "O que devo fazer, papai?" Seu pai então pediu: "Filha, continue dirigindo." Enquanto a tempestade estava ficando pior, os carros começaram a parar e a encostar ao lado. "E agora, papai, o que devo fazer?" "Continue dirigindo, minha filha", respondeu o pai. Um pouco mais à frente, a moça notou que um trailer e alguns ônibus também estavam parando. Ela disse: "Pai, eu paro? É terrível. Mal posso ver e todo mundo está parando." O pai novamente disse: "Não desista, filha, mantenha a direção." Depois de alguns quilômetros, a tempestade estava muito mais forte, mas ela obedeceu a seu pai e continuou apesar da tempestade. Um pouco mais adiante, ela pôde ver com mais claridade e continuou dirigindo. Logo depois de alguns quilômetros, ela estava em terra seca e um sol firme brilhava. Seu pai, então, meio que sorridente, lhe disse: "Filha, agora sim você pode até parar e sair do carro." Ela então perguntou: "Mas por que agora, papai?" Ele explicou: "Quando você sair, filha, olhe para trás e verá que todas as pessoas que desistiram e pararam ainda estão na tempestade. Para você que não parou e nem desistiu, a tempestade acabou. Se você está passando por tempos difíceis, lembre-se que muitos outros, até mesmo mais fortes, vão parar, isto é, vão desistir. Mas você, não pare, não desista, siga em frente, continue firme, dirigindo, remando, caminhando, correndo, prosseguindo para o alvo. Pois logo a tempestade vai passar e o sol vai brilhar novamente para você. O choro pode durar a noite toda.

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0: CPFM informa a hora certa.
1: 12:50.
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0: CCP FM informa a hora certa.
1: 00:20.
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Falais verdadeiramente justiça aos juízes. Julgais com retidão os filhos dos homens. Antes, no coração praticais iniquidade. Na terra distribuís a violência de vossas mãos. Desviam-se os ímpios desde o ventre. Andam errados desde que nascem, falando mentiras. O seu veneno é como o veneno da serpente, como a víbora surda que tapa os ouvidos. Para que não ouça a voz dos encantadores, do encantador mais sábio. Ó Deus, quebra-lhe os dentes na boca. Arranca, Senhor, os queixais dos leõezinhos.

Livra-me dos meus inimigos, ó Deus meu. Defende-me dos que se levantam contra mim. Livra-me dos que praticam a iniquidade. E salva-me dos homens sanguinários. Pois eis que espreitam a minha alma, os fortes se ajuntam contra mim. Não por transgressão minha ou pecado meu, ó Senhor, sem culpa minha correm e se preparam. Desperta para me ajudar e vê. Tu, pois, Senhor, Deus dos exércitos, Deus de Israel, desperta para visitar todas as nações. Não tenhas misericórdia dos traidores ímpios. Eles voltam à noite como cães famintos, andam rodeando a cidade. Eis que eles vomitam com a boca, espadas estão nos seus lábios, pois dizem: quem ouve? Mas tu, Senhor, rirás deles, zombarás de todas as nações, por causa da tua força, a ti esperarei, pois Deus é minha torre alta. O Deus da minha misericórdia virá ao meu encontro. Deus me fará ver o desejo cumprido sobre os meus inimigos. Não os mates para que o meu povo não se esqueça. Espalha-os pelo teu poder e abate-os, ó Senhor, nosso escudo. Pelo pecado da sua boca e pela palavra dos seus lábios. Sejam presos na sua soberba. E por causa da maldição e da mentira que falam. Consome-os na tua indignação. Consome-os e não existam mais. E saibam que Deus reina em Jacó, até aos confins da terra. E torne a vir à tarde, como cães famintos, rodeando a cidade. Andem vagando em busca de comida. E se não se fartarem, grunham. Mas eu cantarei a tua força. Pela manhã louvarei com alegria a tua misericórdia. Porque tu foste o meu alto refúgio e proteção no dia da angústia. A ti, força minha, cantarei salmos, pois Deus é a minha torre alta. O Deus da minha misericórdia.

O Senhor, o Deus Poderoso, fala e convoca a terra desde o nascimento do sol até o seu ocaso. Desde Sião, perfeição da formosura, Deus resplandece.

darei no filhos, nem bodes dos teus currais, pois meu é todo animal da selva, e o gado sobre milhares de montanhas. Conheço todas as aves dos montes,

Mas ao ímpio diz Deus: que direito tens de recitar os meus estatutos e de tomar a minha aliança na boca, visto que odeias a correção e lanças as minhas palavras para trás?

Até quando acometereis um homem, todos vós, para o derrubar? Como parede inclinada, como cerca prestes a cair. Eles só pensam em derrubar-me da minha dignidade, amam a mentira, com a boca abençoam, mas no coração amaldiçoam.

Tem misericórdia de mim, ó Deus, porque os homens me pisam, todo dia me combatem e me oprimem. Os meus inimigos me espreitam continuamente, pois são muitos os que lutam contra mim.

dias torcem as minhas palavras. Todos os seus pensamentos são contra mim para o mal. Ajuntam-se, escondem-se, espionam os meus passos, esperando a minha alma. Porventura

eternamente. Os seus olhos atentam sobre as nações, não se exaltem os rebeldes. Bendizei, ó povos, o nosso Deus, e fazei ouvir a voz do seu louvor. Foi ele quem preservou a nossa alma na vida e não permitiu que nossos pés vacilassem. Pois tu, ó Deus, nos provaste, acendeste

Bendito seja Deus, que não rejeitou a minha oração, nem desviou de mim a sua misericórdia.

Seja Deus gracioso para conosco e nos abençoe. E faça resplandecer sobre nós o seu rosto, para que se conheça na terra o teu caminho e entre todas as nações a tua salvação.

Essa música é de 2000, é do álbum Resgate Praise, e ela se chama All Hate.

Apressa-te, ó Deus, em livrar-me. Senhor, apressa-te.

Eu, porém, sou pobre e necessitado. Apressa-te por mim, ó Deus. Tu és o meu auxílio e o meu libertador.

pois as águas me sobem até a alma. Atolo-me em profundo lamaçal, onde não se pode estar em pé. Entrei em águas profundas e a corrente me arrasta.

Cristo e se alegrarão. O vosso coração viverá, vós que buscais a Deus. Pois o Senhor ouve os necessitados e não despreza os seus cativos. Louvem-no os céus e a terra, os mares e tudo quanto nele se move. Pois Deus salvará Sião e edificará as cidades de Judá, e ali habitarão e a possuirão a descendência de seus servos, a herdará, e os que amam seu nome.

pois as águas me sobem até a alma. Atolo-me em profundo lamaçal, onde não se pode estar em pé. Entrei em águas profundas e a corrente me arrasta.

Multiplicam-se mais que os cabelos da minha cabeça. Os que me aborrecem sem razão. Poderosos são os que querem destruir-me. Meus inimigos falsos. Não se envergonhem por minha causa. Os que esperam em ti, Senhor Deus dos exércitos. Pois por amor de ti suporto a afronta e a vergonha cobre o meu rosto.

sempre se alegrarão. O vosso coração viverá, vós que buscais a Deus. Pois o Senhor ouve os necessitados e não despreza os seus cativos. Louvem-no os céus e a terra, os mares e tudo quanto nele se move. Pois Deus salvará Sião e edificará as cidades de Judá, e ali habitarão e a possuirão a descendência de seus servos, a herdará, e os que amam seu nome ali.

Eu, porém, sou pobre e necessitado. Apressa-te por mim, ó Deus. Tu és o meu auxílio e o meu libertador.

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Certo dia, bem de manhãzinha, eu sentei na escadaria da igreja pra ensaiar um refrão, quando de repente apareceu em minha frente o moço com a Bíblia na mão. E ele me disse: filho, aqui é uma igreja, lugar de oração. Por favor, vá cantar lá na praça, porque lá o povo acha graça de você e de seu violão. Então respondi ao moço, mas respondi com muita educação: eu também sou um cristão e é por isso que eu vim aqui, em buscar de Deus inspiração. Isso aqui é uma viola e não um violão. Mas se o senhor me permitir, eu faço agora a descrição. Apesar da viola parecer com violão, a viola me lembra Gênesis, o início da criação. Lembro do jardim de Éden, lembro de Eva, lembro de Adão. O cavalete da viola é que segura toda a pressão. Foi com o cavalete que Noé escorou a arca antes da grande inundação. Me lembro dos patriarcas, povo de Deus, lembro do pai Abraão. A boca da viola eu não posso deixar de falar, porque pela boca dos profetas, com o seu povo, Deus vinha falar. Deus falou com Isaías, Jeremias, Ezequiel, Zacarias, Malaquias e Daniel. Falou com Jonas, Ageu, Joel, Miqueias, Oséias e Abacuque. Deus falou com Sofonias, Naum e Amós. Deus falou naquele tempo e até hoje ainda fala conosco. O moço então falou: tudo isso é tão bonito, mas Jesus, ele é boas novas. Então eu lhe respondi: é dele que eu falo agora. Olha aqui, tá vendo este? Este é o braço da viola. E é com os braços que o Senhor estende as suas mãos para nos livrar dos perigos deste mundo e nos dar a proteção. O moço então começou a chorar e sobre as cordas da viola me pediu para explicar. Então eu disse a ele: agora explico a verdadeira diferença da viola e do violão. O violão tem 6 cordas, a viola tem 10. Como o senhor possa observar, olhando nela, seu moço, me faz relembrar dos 10 mandamentos que o senhor mandou guardar. E antes que o senhor pense em perguntar, essas orelhinhas, seu moço, são as tarraxinhas que se usa para as cordas da viola afinar. Olhando nelas, me faz lembrar que Deus torce a nossa orelha quando começamos a errar. Então ele me disse: filho, você esqueceu dos trastes. Na viola os trastes são chamados de cravos, e quando eu falo deles, me dá uma dor no coração. A viola sem cravos só dá um acorde. Só com um acorde não se faz uma canção. Quando eu falo neles, eu choro, me encho de emoção, porque me lembro que Jesus foi cravado numa cruz para me dar a salvação. Então o moço falou: filho, esta sua viola é ungida, mais preciosa do que uma pedra de safira. Então eu lhe respondi: não é apenas uma viola, seu moço, é a Bíblia do

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Neste LP, eu quero testemunhar como foi a minha conversão. Os irmãos que ouvirem o hino A Cura e a Conversão, medite bem neste grande milagre que Deus operou na vida da minha filha Rosângela. E após eu ver esta operação divina, eu abracei Jesus pela fé e nunca mais voltarei atrás, pois a minha filha estava desenganada por dois médicos especialistas, um da cidade de Americana e o outro da cidade de Jundiaí. Os médicos afirmaram que ela sofria de câncer no sangue. E após comprovar, ele me disse: seja forte, mas esta filha você não vai criar, a não ser um milagre. Mas eu disse ao médico: eu creio em milagres. E quando dei meu primeiro passo no Evangelho, e após uma oração de fé, ela foi curada na hora, e o meu coração converteu. Graças a Deus. Hoje tenho um lar abençoado. Tenho quatro filhos: a Rosângela, o Joesel, o Jaciel e o Joel. E tenho uma excelente companheira, minha esposa Yolanda, que também canta para louvar a Deus. Já gravou quatro hinos em um LP junto de mim. E o Joesel, meu filho, também já gravou o seu primeiro LP. E o Jaciel e o Joel, autores de alguns hinos que eu gostaria de Jesus. Hoje, para nossa maior alegria, a Rosângela já se casou e tem um lar abençoado. Eu peço aos irmãos que já tomaram conhecimento deste grande milagre que ore a Deus e agradeça ao Senhor por mim. Agradeça também por minha esposa e ore também por minha filha e seu esposo, enfim, pelo seu lar. Quando eu não era crente, eu tinha minha dupla sertaneja, cantava na Rádio Bandeirantes de São Paulo. A dupla era conhecida Irmãos Campos. Nós estávamos aprofundando nas coisas que o mundo oferecia, mas não agradava a Deus. E por isso, a nossa mãezinha vivia orando para que Deus convertesse os nossos corações. Foi preciso acontecer tudo isto para eu me entregar a Jesus. Mas graças a Deus, hoje sou muito feliz. Glória a Jesus. E você, meu amigo, vai esperar acontecer tudo isto na sua vida para aceitar Jesus? Olha, aceita agora. Jesus é maravilhoso.

0: CCP-FM informa a hora certa.
1: 7 horas. 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
3: O senador Flávio reagiu às buscas feitas por agentes federais na casa do ex-presidente Jair Bolsonaro no mandado que previa a busca e apreensão de armamentos, munição, acessórios e documentos de registro, além de certificados de porte de arma. A ação foi autorizada pelo ministro do STF, Alexandre de Moraes, após ter apontado divergências entre as armas entregues pela defesa do ex-presidente e as que estão registradas em nome do ex-mandatário. Segundo Flávio Bolsonaro, a Polícia Federal a mando de Moraes provoca mais uma ação desnecessária e perseguidora implacável contra o seu pai.
4: É uma clara tentativa de criar uma cortina de fumaça nesse momento que eu estou aqui trabalhando pelo Brasil para tentar dividir o noticiário com coisas negativas. Claramente, com tranquilidade, com transparência, com documentos, tudo informado ao Alexandre de Moraes. Ele faz uma busca e apreensão para saber se a defesa estava mentindo ou não. Esse é o tratamento que tem sido dado ao presidente Bolsonaro a todo momento. Não tem mais boa fé por parte de quem está nos acusando.
3: Segundo interlocutores da Polícia Federal, as buscas na casa do ex-presidente, que fica no Jardim Botânico aqui em Brasília, foram rápidas. Levaram 1 hora e meia sem que nada tivesse sido encontrado de armamento no local. As alegações do ministro Alexandre de Moraes se sustentam em informações

0: segundo o magistrado, desencontradas apresentadas pela defesa quanto ao número de armas em nome do ex-presidente, e que a Polícia Federal foi incumbida apenas de confirmar as provas apresentadas pela defesa. De Brasília, Paulo Otarã.
1: A Justiça Eleitoral começou a nomear as mesárias, mesários e as pessoas que vão atuar no apoio logístico das eleições 2026. Os juízes eleitorais têm até 5 de agosto para publicar o edital com os nomes dos convocados para o primeiro e um eventual segundo turno do pleito. A convocação é feita por carta, com informações sobre a função, o local de trabalho, a data da eleição e o treinamento obrigatório. Quem for convocado e tiver impedimento para exercer a função, poderá pedir dispensa em até 5 dias após a publicação do edital, mediante comprovação. Em geral, as nomeações ocorrem em até 60 dias antes das eleições. A eleitora ou o eleitor pode acessar a página de autoatendimento eleitoral ou consultar o aplicativo e-título. Em caso de dúvidas, o cidadão pode consultar o cartório eleitoral onde está inscrito. Já a nomeação de integrantes das mesas receptoras de voto em trânsito, das sessões instaladas em unidades prisionais e de internação de adolescentes, além das equipes de apoio logístico e de auditoria, poderá ser feita até o dia 28 de agosto. A mesa receptora de votos é formada por 4 pessoas: presidente, primeiro mesário, segundo mesário e secretário. Entre as responsabilidades do presidente estão abrir e encerrar a votação, verificar as credenciais de fiscais e observadores eleitorais, autorizar o voto dos eleitores, solucionar dúvidas durante o processo e zelar pela urna eletrônica e pelos demais materiais da sessão. Já as mesárias e os mesários são responsáveis pela identificação dos eleitores, entrega dos comprovantes de votação, organização da fila, observando as prioridades previstas em lei e pelo registro das ocorrências da sessão eleitoral. Quem atua como mesário tem direito a 2 dias de folga para cada dia trabalhado e para cada dia de treinamento, além de auxílio alimentação de R$ 65,00 por turno, possibilidade de aproveitamento das horas como atividade acadêmica em instituições conveniadas e, quando previsto em edital, pode usar a participação como critério de desempate em concursos públicos. As inscrições para mesário voluntário podem ser feitas durante todo o ano pelo aplicativo e-título ou pelos sites dos tribunais regionais eleitorais. Podem participar eleitoras e eleitores maiores de 18 anos que estejam em situação regular com a Justiça Eleitoral. A inscrição, no entanto, não garante a convocação. Mais detalhes sobre o trabalho dos mesários e a convocação dos eleitores podem ser acessadas em www.justicaeleitoral.jus.br/eleições/mesário. Com informações do Tribunal Superior Eleitoral, Bianca Mingotti.
0: A Comissão de Relações Exteriores do Senado quer ouvir o ministro das Relações Internacionais, Mauro Vieira, sobre uma declaração dele que cita a possibilidade do uso da força militar por parte dos Estados Unidos aqui no território brasileiro. Num documento assinado pelo chanceler e que foi encaminhado à Câmara dos Deputados e respondendo a um questionamento feito pelo deputado Evair Vieira de Mello, Mauro Vieira alerta para o risco de ação militar contra o Brasil, após o governo americano ter decidido classificar como terroristas as facções Comando Vermelho e PCC. O chefe do Itamaraty foi provocado por Evair Vieira de Mello ao dizer que quem manda na relação do Brasil com o restante do mundo não é o chanceler titular.
2: A gente sabe, infelizmente, que o ministro Mauro Vieira muitas vezes é uma peça meramente decorativa no Itamaraty. Até assim tem sido o seu comportamento diante das diversas ocasiões onde ele foi provocado. A gente sabe que o ministro de Relações Exteriores, quem toca a pauta internacional do gabinete da presidência da República, nosso ex-chanceler Celso Amorim. Esse mesmo, que fez carta de benevolência, fez carta de entendimento, de apresentação ao Hamas e Hezbollah. É ele o condutor da política pública internacional.
0: O tema virou assunto no Congresso, provocando a reação de vários senadores, mas foi além. Chegou ao STF. O presidente da Corte, ministro Luiz Edson Fachin, ao ser questionado, disse que é preciso defender a soberania nacional.
3: Brasil é um Estado soberano e a soberania se exerce com firmeza e serenidade. E nós temos certeza de que isto há de prevalecer, quer aqui na região, quer no concerto global das nações.
0: O Palácio do Itamaraty fez um reparo nas manifestações de Mauro Vieira. Segundo a assessoria, apesar da colocação usada em um documento oficial, não existe elemento novo que indique essa possibilidade. Para o presidente da Comissão de Relações Exteriores do Senado, Nelsinho Tratti, qualquer medida que envolva atuação militar em território brasileiro deve respeitar a ordem jurídica e os mecanismos de cooperação. De Brasília, Paulo Otarã. A mudança na forma de cobrança do imposto sobre a propriedade territorial rural começou a ser discutida no Congresso nesta semana. O texto da matéria prevê a aplicação do valor a partir da área aproveitável e a não incidência do tributo sobre a terra que tenha sido invadida. Durante a audiência pública na Comissão de Assuntos Econômicos, representantes do setor agropecuário reiteraram que a mudança poderá conceder mais segurança jurídica aos produtores rurais. Atualmente, o ITR é administrado pela União, mas os municípios podem assumir essa competência através de convênios. E muitas prefeituras acabam confundindo o cálculo, utilizando como base o valor de mercado do imóvel e não o valor da terra nua, disse o senador Jaime Bagatoli, que é o relator da matéria.
4: O problema todo que se encontrou aí em muitos municípios pelo Brasil afora, que eles estão fazendo avaliação sobre o patrimônio, sobre a terra, sobre o valor de venda dessa propriedade. Esse que é o grande fator que está onerando um custo altíssimo em muitos municípios.
0: O assessor técnico da Confederação da Agricultura e Pecuária do Brasil, Érico Goulart, entende que a falta de transparência sobre a metodologia utilizada hoje acaba prejudicando a contestação por parte do proprietário.
5: O produtor, quando ele vai fazer alguma contestação dos valores, que em muitos casos eles são exorbitantes, a gente não consegue ter um retorno das prefeituras, não consegue, inclusive, contrapor, porque não tem acesso ao material que fundamentou aqueles valores.
0: Um detalhe importante deste assunto: o valor arrecadado com o imposto vai ser aplicado preferencialmente em melhorias no meio rural. Mas este, apesar de importante, é um ponto onde existem divergências para serem superadas. A proposta continua sendo analisada em seus detalhes mais importantes pela Comissão de Assuntos Econômicos do Senado, a CAE. De Brasília, Paulo Otarã. A liberação de emendas parlamentares em ano eleitoral continua sendo um problemão para a transparência administrativa e uma vitrine segura para candidatos que querem se manter no poder. A Casa Civil do Palácio do Planalto autorizou o pagamento até agora de R$ 33,890 bilhões em emendas, um valor que supera os registrados de outros períodos pré-eleitorais, chegando a ser maior inclusive que o ano completo de 2022, quando foram desembolsados pouco mais de R$ 28 bilhões. A diretora executiva da ONG Transparência Brasil, Juliana Sakai, disse que esse tipo de modalidade de benesse precisa deixar de existir ou pelo menos ter maior controle.
6: O montante a que estamos chegando torna completamente irracional a existência de emendas na forma que há, né? Para a execução de políticas públicas, para a separação de poderes. Então, uma série de inconstitucionalidades que o STF pode sim agir. Porque, é claro, se isso depender do próprio Congresso, isso nada vai mudar.
0: Parlamentar no exercício do mandato usa emendas para ratificar o voto do seu colegiado, e isso pode render uma cadeira forte no Congresso quando bem votado.
6: É dessa forma que um deputado, né, que precisa se reeleger esse ano, né, vai conseguir ter muito mais chance de se eleger do que qualquer pessoa que não tenha 80 milhões à sua disposição.
0: É o painel Siga Brasil do Senado Federal que consolida dados de autorização e execução de emendas apontadas por deputados federais e senadores desde 2015. O pagamento deste ano é 65% maior que o de 2022 e 428% maior que em 2018. De Brasília, Paulo Otarã.
7: A equipe técnica da Frente Parlamentar da Agropecuária analisa a contraproposta feita pelo governo federal ao projeto de renegociação das dívidas rurais. A matéria cria um programa de resgate financeiro a produtores rurais afetados por adversidades climáticas e impactos econômicos globais, financiado com recursos do Fundo Social do Pré-Sal e dos Fundos Constitucionais do Norte e do Nordeste. Nesta terça-feira, o Ministério da Fazenda apresentou o rascunho de uma medida provisória que beneficia apenas produtores afetados exclusivamente por problemas climáticos. As operações ficariam limitadas a R$8 milhões, com juros que variam de 6% a 12%, de acordo com o tamanho da produção, e prazos de até 8 anos, sendo 2 anos de carência. As únicas semelhanças com as demandas dos parlamentares são o período de abrangência dos débitos entre 2019 e 2025 e a utilização de recursos dos fundos constitucionais. De resto, a FPA defende condições, limites e prazos mais amplos, mantendo o conteúdo aprovado no início do mês passado pelo Senado Federal. O valor do refinanciamento é de até R$10 milhões.

0: mantendo o conteúdo aprovado no início do mês passado pelo Senado Federal. O valor do refinanciamento é de até 10 milhões de reais por produtor rural e de 50 milhões de reais para associações, cooperativas de produção e condomínios rurais, incluindo operações de cédulas de produto rural, por exemplo. As perdas comprovadas devem ser de ao menos 30% da renda bruta esperada em duas ou mais safras, causadas por eventos climáticos ou impactos econômicos, como conflitos geopolíticos internacionais, com juros entre 3,5% e 7,5%, também variando de acordo com o porte do produtor. O prazo de pagamento é de até 10 anos, com carência de até 3 anos. Para o deputado Pedro Lupion, presidente da FPA, a proposta não chegou a desagradar a bancada, mas também não animou.
1: Nós entendemos que quem teve perdas climáticas precisa de fato ter o auxílio, falando especificamente do pessoal do Rio Grande do Sul, que é super emergencial, que a gente precisa solucionar, mas o cerne do texto aprovado no Senado foi justamente o enquadramento daqueles que tiveram perda de renda devido aos problemas do endividamento rural. Então, nós vamos insistir com isso, foi o final da nossa reunião justamente esse assunto e nós não vamos abrir absolutamente.
0: Segundo a equipe econômica do Executivo, os termos apresentados demonstram custos bem menores em relação ao texto analisado no Legislativo. A Fazenda estima impacto aos cofres da União em cerca de 15 bilhões de reais em 10 anos, contra 140 bilhões de reais em 13 anos do projeto discutido atualmente na Câmara. A FPA contesta esse valor, alegando que o impacto da proposta defendida pela entidade seria de 65 bilhões de reais no mesmo período de 13 anos e que o governo não considerou critérios incluídos no texto. Essa estimativa foi apresentada ao presidente da Casa, Hugo Mota, que alinhou com o governo a apresentação de uma proposta alternativa. O objetivo agora é tentar um texto convergente que possa ser aprovado com consenso, ou, caso um acordo não seja possível, seguir com o projeto como aprovado pelos senadores. Reportagem Álvaro Couto.
2: O governo federal adiou pela terceira vez a reunião do Conselho Nacional de Política Energética, que iria analisar o aumento da mistura obrigatória de etanol na gasolina, dos atuais 30 para 32%. O encontro estava marcado para esta quarta-feira, mas foi cancelado sem que o ministro de Minas e Energia apresentasse uma justificativa ou informasse uma nova data para a deliberação. Essa mudança é defendida pelo governo como uma forma de reduzir a dependência da gasolina importada, fortalecer a produção nacional de biocombustíveis e ampliar a segurança energética do país. O presidente da União da Indústria de Cana-de-Açúcar e Bioenergia, Evandro Gussi, afirmou que a reunião precisa acontecer e defendeu que já existem estudos técnicos que dão segurança para a adoção da nova mistura. Segundo ele, a política brasileira também tem servido de referência para outros países.
3: O Brasil já testou 32% e a mistura funciona adequadamente nos carros que são feitos exclusivamente para gasolina. E, no fundo, isso tem dado muitas repercussões. Para se ter uma ideia, a Europa já anuncia os estudos para 20% de etanol misturado na gasolina para fugir da dependência do petróleo, uma vez que a gente vê os efeitos da guerra com as consequências onde a gente tem aí 20% do fluxo global de petróleo.
2: A proposta de elevar a mistura para 32% está prevista desde maio, mas todas as reuniões marcadas para analisar o tema acabaram sendo adiadas. Segundo estimativas do Ministério da Energia, a medida permitirá reduzir em cerca de 450 milhões de litros por ano a necessidade de importação de gasolina, além de reduzir as emissões de gases de efeito estufa. De Brasília, Yuri Hudson.
4: O Senado Federal aprovou o projeto de lei número 4.978 de 2023, que cria o chamado PIX-Pensão. A proposta permite que o pagamento da pensão alimentícia seja feito automaticamente por meio do PIX, conforme decisão da Justiça. Pelo texto, o juiz deverá informar na sentença o valor da pensão, o prazo da obrigação e as contas de débito e crédito. A transferência será realizada pelas instituições financeiras nas datas definidas pela Justiça. Se não houver saldo suficiente na conta de quem paga a pensão, poderá haver bloqueio automático de ativos financeiros até o valor da dívida. Caso o atraso persista, os valores bloqueados poderão ser convertidos em penhora. Hoje, o desconto automático da pensão só ocorre quando o devedor tem vínculo empregatício formal. Nos demais casos, o beneficiário precisa recorrer à Justiça sempre que houver atraso no pagamento. Na avaliação da relatora, senadora Ana Paula Lobato, do PSB do Maranhão,

0: União, o problema é recorrente. No relatório, a senadora afirma que a medida oferece uma solução, abre aspas, simples, objetiva e compatível com a natureza urgente da obrigação alimentar, fecha aspas. O projeto também determina que o Conselho Nacional de Justiça passe a reunir e divulgar estatísticas sobre ações de pensão alimentícia com os dados que preservem o anonimato das pessoas envolvidas para apoiar a elaboração de políticas públicas. O texto segue agora para a sanção presidencial. Com informações da Agência Senado, Bianca Mingotti.
1: O SES e o SENAI lançaram duas cartilhas educativas para orientar sobre os riscos das apostas online, as chamadas bets. Os materiais são voltados para estudantes e trabalhadores da indústria e incentivam o uso consciente do dinheiro e a busca por ajuda diante de sinais de perda de controle. Em linguagem acessível, as publicações alertam para os impactos da prática na saúde mental, nas finanças pessoais, nas relações familiares e no desempenho escolar e profissional. As cartilhas também abordam educação financeira, tomada de decisões conscientes e estratégias de prevenção ao comportamento compulsivo. O diretor superintendente do SESI, Paulo Moll, destaca que os prejuízos provocados pelas apostas vão além do aspecto financeiro e afetam diferentes dimensões da vida.
2: Transtornos de ansiedade, endividamentos, conversas que são pouco produtivas, uma avaliação de que a aposta começa a virar um investimento. Então, ou seja, isso gera problemas muito sérios em termos de produtividade nas empresas, em termos de disciplina e atenção por parte dos alunos.
1: A cartilha Escola foi desenvolvida para estimular o diálogo entre estudantes, famílias e educadores, incentivando escolhas responsáveis e ações preventivas desde a juventude. Já a versão Indústria aborda os reflexos das apostas no ambiente de trabalho, como dificuldades financeiras, redução da concentração, aumento dos riscos à segurança e prejuízos à qualidade de vida dos trabalhadores. Paulo Moll chama atenção para a confusão feita pelos apostadores entre apostas e investimentos.
2: A partir do momento em que um trabalhador começa a achar que a aposta é um investimento, uma fonte de renda, está errado, porque tem algumas pessoas que têm uma disposição para risco. Isso ele começa a se arriscar e arriscar bens da família. Isso leva a transtornos de ansiedade, isso leva a depressão, isso leva a questões que são mais sérias dentro de família.
1: Paulo Moll ressalta que as cartilhas não se destinam apenas à comunidade escolar e aos trabalhadores da indústria. Segundo ele, os materiais estão disponíveis para toda a sociedade e têm como objetivo incentivar escolhas mais conscientes e promover qualidade de vida. Os materiais podem ser acessados no site portaldaindustria.com.br na aba Publicações. Reportagem Paloma Custódio.
3: O Ibovespa, principal índice da Bolsa Brasileira, fechou a quarta-feira em queda de 0,79%, aos 170.653 pontos. O recuo foi influenciado pelo aumento das preocupações com o conflito entre Estados Unidos e Irã. Mesmo com o avanço das ações da Petrobras, a forte queda da Vale pesou sobre o Ibovespa. Além disso, o avanço dos juros futuros também contribuiu para o desempenho negativo do índice. Entre as ações com maiores altas estão a do grupo Samsung, com salto de 21,34%. Já entre as maiores baixas estão as ações da Companhia Estadual de Distribuição de Energia Elétrica, com recuo de 16,57%. O volume total negociado na B3 foi de cerca de R$ 21 bilhões, em meio a pouco mais de 3 milhões de negócios. Os dados da Bolsa podem ser consultados no site da B3. Reportagem Viviane Oliveira. O dólar encerrou a quarta-feira em leve baixa de 0,07%, cotado a R$ 5,15. Durante toda a sessão, a moeda operou em estabilidade, alternando entre pequenos ganhos e perdas sem definir uma tendência clara. A avaliação do mercado é que o real continua sendo beneficiado pela alta do petróleo, porque o Brasil vende mais petróleo ao exterior do que compra. O euro fechou o pregão cotado a R$ 5,89. Os dados são da Investing.com. Reportagem Viviane Oliveira.
4: A Organização Mundial da Saúde voltou a manifestar preocupação com a onda de calor que atinge a Europa. A previsão indica temperaturas de até 43 graus em Portugal e no sul da Espanha, aumentando as

0: sim o risco para a população mais vulnerável. A OMS alerta que o continente pode enfrentar semanas mais mortais por causa do calor extremo. Idosos, crianças, pessoas com doenças crônicas e trabalhadores expostos ao sol estão entre os grupos de maior risco. Para a entidade, o continente ainda não sabe lidar com as altas temperaturas, como confirma a doutora em climatologia e pesquisadora da Universidade de Nuremberg, na Alemanha, Karina Bruno Lima.
1: O continente europeu realmente não tem preparação para lidar com eventos extremos de calor. Historicamente, ele é bem mais preparado para lidar com invernos rigorosos, mas já é uma nova realidade. E não é um problema exclusivo da Europa. O mundo inteiro está aquecendo e a tendência é de piora. Eventos extremos cada vez mais frequentes e intensos, enquanto a gente não parar de emitir gases de efeito estufa. Então, vai ser necessário que os governos adotem medidas eficientes de adaptação climática.
0: A diretora científica da Apex Brasil faz uma comparação da situação atual com as primeiras ondas de calor vistas na região.
1: Uma onda de calor semelhante, lá em junho de 1976, teria sido 3,5 graus menos quente durante o dia e 2 graus Celsius menos quente durante a noite. Mesmo comparando com 2003, que foi quando ocorreu a primeira grande onda de calor deste século na Europa, esse nível de calor diurno em junho ainda teria sido 10 vezes menos provável em 2003 e as mesmas temperaturas noturnas seriam 100 vezes menos prováveis em 2003.
0: A doutora em climatologia Karina Bruno Lima lembra que o calor extremo é resultado de escolhas do homem.
1: Atualmente, esse mesmo padrão pode gerar temperaturas muito mais altas por causa do aquecimento global antropogênico, ou seja, o aquecimento global causado pelo homem, pelas nossas emissões de gases de efeito estufa. Então, o aquecimento global ele torna eventos extremos mais frequentes e intensos.
0: A OMS recomenda hidratação constante, evitar exposição ao sol nos horários mais quentes e acompanhar os avisos meteorológicos. A onda de calor na Europa deste ano já matou aproximadamente 4.700 pessoas. De Lisboa, Norberto Notari.
2: As férias escolares costumam mudar a rotina das famílias. O período acende uma alerta para a necessidade de planejamento para manter uma alimentação equilibrada, mesmo fora de casa. A médica pediatra e homeopata, doutora Alessandra Cavalcante Fernandes, explica.
3: Durante as férias, é comum passar mais tempo em viagens, passeios e atividades ao ar livre. Com isso, refeições, lanches e a hidratação deixam de seguir os horários habituais e passam a acontecer em diferentes locais ao longo do dia. Por essa razão, vale pensar antecipadamente nas opções que irão acompanhar esses momentos. O equilíbrio está na variedade e no planejamento das escolhas.
2: Médica com mais de 20 anos de experiência em consultório, Alessandra Fernandes ressalta que quando a programação acontece longe de casa, levar alimentos e bebidas de fácil transporte pode facilitar o dia a dia. Entre as opções estão sucos 100% fruta e a água de coco em embalagens cartonadas.
3: O suco 100% fruta e a água de coco em caixinha podem acompanhar o café da manhã, os lanches ou os passeios. Além da praticidade das embalagens em caixinha, sucos 100% fruta e água de coco também apresentam características nutricionais próprias, podendo fornecer vitaminas e minerais naturalmente presentes em sua composição. Assim, podem fazer parte de uma alimentação equilibrada e em diferentes ocasiões. Enquanto a água filtrada deve permanecer como a principal bebida para hidratação ao longo do dia.
2: As férias podem até mudar a forma como as famílias se organizam, mas não precisam mudar os bons hábitos. Com pouco de planejamento, é possível aproveitar os momentos de lazer com praticidade, mantendo uma alimentação equilibrada e uma boa hidratação, inclusive durante os passeios. Produção e reportagem, Valquíria Rios.
4: Cuidar da saúde dos olhos desde os primeiros dias de vida é fundamental para garantir o desenvolvimento saudável da visão e uma melhor qualidade ao longo dos anos. As primeiras 48 horas após o nascimento são decisivas para a saúde ocular do bebê. É nesse período que preferencialmente deve ser realizado o teste do olhinho, um exame rápido e simples que permite identificar precocemente alterações oculares e doenças que podem comprometer a visão da criança. O alerta é da oftalmologista Cláudia Miele Guedes, da Rede de Clínicas Meu Doutor Novamed, da Brade Saúde.
5: E esse teste do olhinho é obrigatório nas maternidades e ele deve ser feito preferencialmente nas primeiras 48 horas. Porque quanto mais precocemente o diagnóstico, ela vai ter mais chance de cura e de tratamento. Já dá para ter uma ideia se tem algum problema para encaminhar para o oftalmologista. Então é um teste simples, mas muito importante. Então nesse período é importantíssimo fazer o diagnóstico.
4: Depois do teste do olhinho, o primeiro exame de rotina com o oftalmologista deve ser realizado entre os 6 meses e o primeiro ano de vida. Segundo a oftalmologista, é nesse período que começa o acompanhamento do desenvolvimento visual, que continua até os 6 ou 7 anos de idade.
5: Até os 4 meses, é normal, a criança não enxerga porque ainda não tem um desenvolvimento total do sistema nervoso central. Então, a visão é embaçada. A partir daí, a criança tem que focar e tem que acompanhar objetos. O pediatra, hoje em dia, ele já encaminha para o oftalmo, porque a criança, ela nasce e a visão desenvolve desde o nascimento até os 6, 7 anos.
4: Além das consultas de rotina, os pais devem ficar atentos a comportamentos que podem indicar problemas na visão. A recomendação é procurar um oftalmologista para avaliação. Produção e reportagem, Priscila Mendes.
6: A delegação da seleção brasileira já está no Brasil e vários jogadores foram para as suas cidades e países. O técnico Carlo Ancelotti, por exemplo, foi para Nova York e só retorna ao Brasil em agosto, já preparando para o próximo ciclo de 2030. Uma importante reunião aconteceu entre os principais líderes da seleção e também o presidente da CBF, Samir Chaudhry, que reclamaram do último ciclo com 5 treinadores diferentes, 2 presidentes da entidade e alguns jogadores pediram para que o ciclo de 2030 tenha mais tranquilidade e estabilidade para que possa ser trabalhado com o técnico Carlo Ancelotti à frente. Uma geração que tem Rayan, Estevão, Hendrick, entre outros jogadores que podem ajudar o Brasil a voltar a conquistar uma Copa do Mundo. Agora, em setembro, já é o início do próximo ciclo, onde o Brasil vai disputar 2 amistosos na Austrália e no mês de outubro, com uma data FIFA de 20 dias, a seleção brasileira planeja fazer 4 jogos amistosos já, pensando em 2030. Com informações da seleção brasileira, Daniela Esperon.
4: A saca de 60 quilos da soja inicia esta quinta-feira com aumento no interior do Paraná e na região litorânea de Paranaguá. No mercado paranaense, o grão apresenta aumento de 0,36%, com a saca negociada a R$ 132,52. Em Paranaguá, o aumento foi de 0,49%, levando a cotação para R$ 140,40. O trigo mantém a redução de preço no Rio Grande do Sul, mas teve aumento no Paraná. No Paraná, a tonelada do cereal é comercializada a R$ 1.373,81. No Rio Grande do Sul, o produto é vendido a R$ 1.312,48. Os dados são do CEPEA. Reportagem Viviane Oliveira. O preço do café arábica abre esta quinta-feira com declínio de 1,46%, com a saca de 60 quilos negociada a R$ 1.712,39 na cidade de São Paulo. O café robusta teve baixa de 0,92%, sendo comercializado a R$ 1.090,56. O preço do açúcar cristal apresenta declínio de 1,77% na capital de São Paulo. A saca de 50 quilos é cotada a R$ 92,21. Em Santos, houve um aumento de 0,25% e a mercadoria é negociada a R$ 110,09 na média de preços sem impostos. A saca de 60 quilos do milho, por sua vez, é vendida a R$ 64,37, após aumento de 0,09%. Os dados são do CEPEA. Reportagem Viviane Oliveira.
7: O preço do boi gordo teve redução de 0,58%.

0: preço do boi gordo teve redução de 0,58% nesta quinta-feira. Em São Paulo, a arroba é negociada a R$ 324,70. No mercado de frango, os valores apresentam um leve declínio na Grande São Paulo, em São José do Rio Preto e em Descalvado. O quilo do frango congelado e o frango resfriado estão cotados a R$ 7,19. A carcaça suína especial mantém estabilidade nos atacados da Grande São Paulo, onde o quilo custa R$ 8,61. Entre os estados analisados, o suíno vivo registra declínio no preço no Rio Grande do Sul, em Santa Catarina e em São Paulo. O animal é comercializado a R$ 5,77 em Minas Gerais. Os dados são do CEPEA. Reportagem Viviane Oliveira.
1: Previsão do tempo para quinta-feira, 9 de julho de 2026. Região Centro-Oeste. Em Brasília, previsão de céu encoberto nesta quinta-feira. Os termômetros da capital federal marcam mínima de 12 e máxima de 28 graus. Umidade relativa do ar gira em torno de 80 a 25%. Corumbá de Goiás, no leste goiano, comemora aniversário com céu encoberto. Temperatura mínima de 15, máxima de 31 graus. A umidade relativa do ar vai de 70 a 20%. Região Nordeste. Fortaleza, no Ceará, amanhece com céu encoberto e previsão de chuvisco nesta quinta-feira. Temperatura mínima é de 25 e a máxima de 30 graus nas horas mais quentes do dia. A umidade do ar é de 85 a 55%. Cabo de Santo Agostinho, em Pernambuco, canta parabéns com céu nublado. Temperatura mínima é de 21 e a máxima 29 graus. A umidade relativa do ar é de 90 a 50%. Região Norte. Em Palmas, Tocantins, previsão de céu claro. Temperatura mínima é de 25 e a máxima de 35 graus. Umidade do ar é de 75 a 30%. Em Boa Vista, Roraima, aniversário com céu nublado e chuvisco o dia todo. Temperatura mínima é de 25 e a máxima de 32 graus. Umidade do ar varia de 98 a 60%. Região Sudeste. Em Belo Horizonte, Minas Gerais, a quinta-feira começa com céu encoberto, mas as nuvens se dissipam ao longo do dia. Os termômetros registram mínima de 14 e máxima de 28 graus. A umidade relativa do ar vai de 80 a 30%. A cidade do Rio de Janeiro tem céu claro o dia todo. Temperatura mínima na capital carioca é de 14, a máxima 25 graus. Umidade relativa do ar é de 90 a 40%. Região Sul. Curitiba, no Paraná, amanhece mais fria, com céu claro o dia todo. Os termômetros registram mínima de 5 graus e a máxima de 22 graus. A umidade relativa do ar fica entre 90 e 20%. Paraí, no Rio Grande do Sul, sopra velhinhas com céu claro pela manhã. Mais à tarde, tem acúmulo de nuvens sem previsão de chuva. O dia começa mais frio, com termômetros registrando mínima de 7 e máxima de 19 graus. A umidade relativa do ar oscila entre 70 e 40%. Você ouviu a previsão do tempo para esta quinta-feira, 9 de julho de 2026. Da agência Rádio Gov, em Brasília, Vladimir Filippin.
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0: as informações do dia. 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

Bom dia, bom dia para você que nos ouve agora no Rio de Janeiro. São 8:04. Está entrando no ar o meu, seu, nosso programa devocional. É o nosso programa de todos os dias. Todos os dias, de segunda a sexta-feira, eu e você temos um encontro marcado aqui por esta rádio, através deste programa que tem edificado vidas. Tem edificado a minha vida e certamente vai edificar a tua vida também. E é com grande alegria que nós vamos adentrando a sua casa através das ondas desta emissora, seja via web, seja via FM. Vamos que vamos a partir de agora até as 10 da manhã, ou quase isso, com este nosso programa. Eu quero crer que você teve uma noite abençoada, que também já esteja tendo um dia abençoado na presença do Senhor, né? Então, vamos falar com Deus, vamos colocar diante dele o nosso dia, vamos agradecer ao nosso Senhor por mais esta oportunidade. Soberano Deus e eterno Pai, em nome do teu Filho, nós te agradecemos por mais esta oportunidade. Mas antes de mais nada, nós queremos te pedir perdão por nosso pecado, nossa falha e nossa transgressão. Agora sim, te agradecemos pela oportunidade e pelo privilégio em podermos acordar, abrir os nossos olhos e podermos contemplar a beleza da criação, a beleza, Senhor, da tua obra. Muito obrigado, Senhor, por esta rádio, por este trabalho, por este ministério. Obrigado, Deus, por cada amigo, por cada ouvinte, cada pessoa que está sintonizado nessa estação. Eu te agradeço pela minha família. Eu te entrego o nosso dia em tuas mãos, Senhor, e peço que o Senhor venha nos direcionar para que tudo que nós falarmos ou fizermos aqui seja para a tua honra, seja para a tua glória. Que essa manhã, meu Deus, seja manhã de cura, uma manhã de renovo, uma manhã de libertação, uma manhã de transformação, uma manhã da manifestação do teu Espírito Santo na vida daquele e daquela que tem buscado, que tem esperado e que tem confiado no Senhor. Assim, meu Deus, eu oro e te agradeço em nome do teu Filho. Amém, amém e amém. Graças a Deus. Muito bem, meu amado irmão, minha querida e minha amada irmã, vamos ao nosso versículo de hoje, que está aqui, olha. Portanto,

0: temos plena confiança para entrar no lugar santíssimo pelo sangue de Jesus, por um novo e vivo caminho que ele nos abriu por meio do véu, isto é, do seu corpo. Hebreus 10, 19, 20. Amém? Que nessa manhã você possa meditar nesse versículo aí e reconhecer o grande amor de Deus, né? O grande benefício que nos fez o Senhor. Amém? Hoje, dia 9 de setembro de 2026. É, meu amigo, 9 de julho de 2026. A temperatura agora no Rio de Janeiro está em torno de 23 graus. Em Gonça City está aí, olha, em torno de 18 graus. Ok? É, 18 graus. Pois é. Então, vamos que vamos. Vamos para o nosso bloco musical e a gente volta já já com as matérias de hoje. Você não saia daí. É rapidinho. 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

muito bem, estamos de volta. Olha aí, ó, você tá ouvindo aí, ó, Incendiário, a banda Santa Ceia. Muito bem, vamos dar uma conferida aqui agora nas matérias de hoje, agora sim. Vamos dar uma conferida aqui, olha, no que há de relevante ou irrelevante, né, pra gente estar comentando aqui. Ok? Bom, olha, Irã ameaça confiscar igreja protestante histórica e prender os seus membros. Autoridades iranianas ameaçaram tomar a igreja evangélica de São Paulo, um dos poucos templos protestantes que restou no país, e despejar 20 famílias que moram lá neste local. Uma das poucas igrejas protestantes que restou no Irã está enfrentando ameaça de confisco pelo regime islâmico, segundo relatos da mídia internacional. Representantes do governo iraniano ameaçaram fechar a igreja evangélica de São Pedro, em Teherã, e tomar seu complexo e despejar 20 famílias que moram neste local. De acordo com o The Jerusalem Post, forças de segurança entraram na igreja histórica e permaneceram durante um culto com o objetivo de identificar as pessoas presentes. Disseram que vão voltar mais tarde para evacuar quem mora no local e assumir o controle, relatou Susan Tavassoli, líder da igreja presbiteriana no Irã, que reside nos Estados Unidos, ao site Irã International. Segundo ele, a propriedade da igreja vale dezenas de milhões de dólares. Vou dizer as palavras literais que eles usaram. Estávamos preocupados com a América todos esses anos. A América veio. Eles nos deram tapas na cara. Demos tapas na cara deles de volta. E então a América se retirou. Então não temos mais medo da América, disse Susan on the Free Press. Os líderes, membros da Igreja Evangélica de São Pedro, foram informados que, se permanecerem no local, serão considerados invasores e serão presos. Um jardim de 10 mil metros quadrados da igreja já foi tomado pelas autoridades. O espaço foi ocupado por quatro oficiais do Corpo da Guarda Revolucionária Islâmica, IRGC, através de uma nova escritura em seus nomes. A Igreja Evangélica de São Pedro foi fundada por missionários americanos em 1876 e tem servido a pequena comunidade protestante do Irã desde então. A repressão veio em meio ao aumento das conversões, né? Ameaça à igreja histórica faz parte de Chubachão.

esse fundo, né, musical aqui, porque a gente tá... Eu mesmo tô meio atrapalhado aqui. Pronto. Acho que assim tá bom. É isso mesmo? Acho que é. Deixa eu baixar aqui no próprio... O negócio está tão alto que... Pronto. Pronto. Acho que agora melhorou, né? A ameaça à igreja histórica faz parte da intensificação ao repasse do governo iraniano após o aumento de conversões à fé cristã no país. Há muitos relatos de tentativas particulares de que muito mais pessoas estão se convertendo ao cristianismo, especialmente as versões protestantes, tentando sair do Irã com essa desculpa e também simplesmente fugindo, escapando dessa ideologia e do Islã. Mesmo que fiquem no Irã, querem algum tipo de vida melhor em seus valores, então se convertem muito mais nos últimos anos, explicou Benny Sabti, especialista em Irã, ao The Jerusalem Post. Né? Ou seja, não se sabe se a questão é exatamente por causa da conversão, né? Da grande quantidade de pessoas se convertendo do Islã, né, ao cristianismo, ou se é o que a pessoa diz no início, né, que parece que eles perderam o medo, né, dos Estados Unidos. Por falar nisso, o Donald Trump anunciou ontem, daqui a pouco vou dar uma conferida aqui, que essa noite de ontem, a noite de ontem para hoje, né, eles atacariam com toda a força ao Irã. Ainda não conferi essas matérias, não, mas daqui a pouco eu dou uma conferida para ver se realmente veio a se cumprir essa ameaça. Olha, 8 líderes cristãos são sequestrados após conferência na Nigéria. 3 semanas após o sequestro, o diretor da União Bíblica da Nigéria e outros 7 líderes cristãos continuam desaparecidos. 3 semanas após serem sequestrados na Nigéria, o diretor-geral da União Bíblica do país, Owen Cosmos, e outros 7 líderes cristãos continuam desaparecidos. O grupo foi levado por homens armados no dia 14 de junho, enquanto voltava para a sede da organização em Ibadan, no estado de Oyo. Eles retornavam de uma conferência da União Bíblica realizada na cidade de Okiwe, no estado de Imo, ou Imó, né? Imo mesmo. E aqui tem um apelo, né? Por favor, precisamos orar e mobilizar nossos outros grupos e plataformas para orar pela libertação incondicional dos filhos de Deus desses sequestradores horríveis, disse Andrew Abba, diretor da Grace Foundation Mission International, ao Morning Star News. Segundo um alerta de oração divulgado por ministros evangélicos, o sequestro aconteceu por volta das 9 da manhã e a família aguarda a notícia, né? Em nota, a União Bíblica da Nigéria informou que, além de Owen Cosmos, estavam no veículo o reverendo Oniwanagbaha e o pastor Gbenga, as duas filhas dele, o motorista, e Elidia, né, assessor de imprensa da organização. Eles não chegaram a Ibadan desde então. O último contato telefônico foi com eles por volta das 9 horas da manhã, e desde então todos os seus telefones estão desligados, afirmou a União Bíblica. Que Deus tenha misericórdia, né? Que Deus os guarde, que esses sequestradores possam libertá-los em nome de nosso Senhor, que eles voltem para casa sãos e salvos, né? Enfim, e olha aqui, a notícia boa em meio ao caos: missão monta hospital na Venezuela e atende mais de 800 pessoas. Coisa boa, né? É, meu amigo. Pregamos Jesus.

hospital de campanha montado pela Samaritan Trust funciona 24 horas e conta com pontos, com pronto-socorro, UTI e salas de cirurgia. O hospital de campanha montado pela missão Samaritan Purse na Venezuela já atendeu mais de 800 pacientes em apenas 3 dias após os terremotos. A agência humanitária enviou seu avião carregado com o hospital de campanha e diversos suprimentos de emergência ao país. A equipe de Samaritan Purse começou a montar o hospital em La Guaira, uma das cidades mais afetadas pelos tremores do dia 28 de junho, e 2 dias depois já estavam em funcionamento. Você vê um hospital de campanha de nível 3. Este hospital possui um pronto-socorro nos fundos, uma capacidade para mais de 200 pacientes por UTI, e também temos UTI e 2 salas de cirurgia nos fundos. Funciona 24 horas por dia, temos a equipe, os médicos, os enfermeiros, tudo, explicou Thomas Ovington, líder de resposta do hospital, em entrevista à VPI-TV. Coisa boa, né? Coisa boa. Que Deus continue abençoando, e aquilo que eu disse, que homens, instituições e pessoas que têm condição possam realmente se unir e se levantar aí, nesse momento, né, de tanta dor aí do povo da Venezuela, né? Olha, e o Trump disse que o cessar-fogo com o Irã acabou e reacende possibilidade de guerra. Após ataques iranianos a navios comerciais no Estreito de Hormuz, uma nova escalada militar entre Teherã e Washington, Trump declarou encerrado o acordo provisório que suspendia os combates desde abril. O presidente dos Estados Unidos, Donald Trump, anunciou nesta quarta-feira, dia 8, que considera encerrado o acordo provisório de cessar-fogo firmado com o Irã após uma nova rodada de ataques iranianos contra bases militares americanas lá no Golfo Pérsico. Segundo Trump, os bombardeios contra instalações dos Estados Unidos no Bahrein e no Kuwait representam uma violação do entendimento diplomático que havia interrompido os combates nas últimas semanas. Ao ser questionado por uma jornalista durante a cúpula da OTAN, realizada em 7 de julho em Ankara, na Turquia, sobre se o cessar-fogo havia chegado ao fim, Trump respondeu: é uma pergunta muito interessante. Para mim, acho que acabou. Tá aí, ó, como disse aí a reportagem que nós lemos ainda há pouco, né? Os iranianos perderam o medo. Pelo menos é o que eles dizem, né? Que perderam o medo, né? Enfim, Deus tenha misericórdia de tudo isso, porque estamos falando também de vidas, né? Estamos falando também de vidas. Como a gente sabe que numa guerra pessoas morrem, né? E normalmente civis morrem também, mas que pelo menos isso tenha um efeito no contexto no geral, vamos dizer assim, que tenha um bom resultado, vamos dizer assim, se é que pode se falar de bom resultado, né? De uma guerra, se é que uma guerra pode ter assim um bom resultado, né? A gente espera que todo esse conflito, né, entre Irã, Israel, Estados Unidos e vice-versa, e regiões ali adjacentes, né, vizinhas ali, possa se realmente acontecer alguma coisa de bom depois disso aí, como, por exemplo, né, o regime, né, dos iatolás. Não é porque é o regime dos iatolás, mas é a opressão do regime dos ayatolás, né? Possa realmente vir a cair, né? E que o povo iraniano tenha paz e volte a ser o Irã, né? Lá de décadas atrás, né? Décadas de
80, 70, quando o Irã era uma democracia, né, pujante, né, e que vivia tão bem quanto Israel, quanto Estados Unidos e outros países, né? Que o Irã seja, de fato, novamente uma potência, não uma potência bélica, ou ainda que seja uma potência bélica, mas que seja uma nação livre, né? E que possa se dar bem, ou pelo menos respeitar os seus vizinhos e principalmente a existência, né, do Estado de Israel, porque tudo começa aí, né? É a não aceitação, né, dos islâmicos sobre a existência de Israel. A existência de Israel, né? Se não fosse isso, nem guerra teria. Mas enfim, 8 horas e 33 minutos no Rio de Janeiro. Vocês estão ouvindo o programa Devocional, o meu programa, o seu programa, o nosso programa de todas as manhãs, todos os dias, de segunda a sexta-feira. Nós temos esse nosso encontro marcado, ora, por este programa aqui. Amém? E deixa eu dar uma conferida aqui, olha. Após orar, fotógrafo presenteia casal com ensaio de casamento gratuito e diz o seguinte, olha, Deus mandou. Coisa boa, né? Elvis Amorim foi direcionado por Deus para presentear um casal cristão recém-casado que fazia um ensaio de casamento com o celular em uma praça lá no Mato Grosso. Um fotógrafo Tangará da Serra de Mato Grosso surpreendeu um casal recém-casado ao presenteá-los com um ensaio fotográfico gratuito em gratidão a Deus por uma bênção recebida. Elvis Amorim de Castro contou que havia acabado de sair do seu estúdio quando fez uma oração agradecendo a Deus por uma bênção que havia recebido. Na ocasião, ele também perguntou como poderia retribuir ao Senhor. Acabei de estacionar o carro e vi um casal de noivos no meio da rotatória da praça. Eles estão fotografando com o celular e eu estava orando. Saí do estúdio agora, sou fotógrafo de casamento. Qual a chance de eu passear aqui? Disse Elvis em um vídeo do Instagram. Fiz uma oração para Deus e pedi que ele me abençoasse em algo e aconteceu na mesma hora. E eu falei, Senhor, como posso retribuir? Orei, agradeci e quando eu passei aqui na rotatória vi esse casal de noivos fotografando com o celular. E Deus falou ao meu coração, para o seu carro e vai dar de presente essa sessão fotográfica para eles. Acrescentou. Daqui, ó, que bom, né? Que bom quando as pessoas recebem, né? E decidem dar também, né? Quando elas recebem e decidem dar, porque é dando que se recebe, né? É dando que se recebe, então que... E esse casal também, né? Que foi abençoado aí com essa sessão fotográfica, né? Possam um dia, quem sabe, tendo eles condição, possam abençoar outras pessoas, quem sabe até também com uma sessão fotográfica. Bom, são 8 horas e 36 minutos no Rio de Janeiro. Agora sim, vamos ao nosso bloco musical e a gente volta já já. Você não saia daí.

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0: Muito bem, estamos de volta. Vendo aí, olha, pastora Cassiane. Mande aí a. Manda a tua glória, manda a tua unção.
1: Tem anjos pra passear.
0: E lembra disso aí.

19 horas em ponto no Rio de Janeiro. Você está ouvindo o programa devocional O Meu Seu. É o nosso programa de todas as manhãs, todos os dias, de segunda a sexta-feira. Eu e você temos um encontro marcado aqui por esta rádio, através deste programa que tem edificado vidas, tem edificado a minha vida e certamente vai edificar a tua vida também. Nós estamos com um problema aqui no nosso WhatsApp, tá certo, minha gente? Eu quebrei o telefone. Aliás, quebrei não, o telefone deu problema, não caiu nem nada. É a vida útil dele, né? Já começou a apresentar problema. E eu coloquei o chip no outro telefone aqui, mas tá com um problema de reconhecer aqui o chip, enfim. E como nós temos uma falha aqui no sinal do telefone, aqui na nossa região, né? O telefone, eu vou ter que sair, né? Para um lugar que tem um bom sinal para que eu possa receber o SMS, enfim. Então, o nosso telefone 21965488214 está ativo, sim, tá? Porém, como eu tenho que cadastrar ele em outro telefone, agora tá assim, né? Tá complicado. Até para você criar uma conta nova, por exemplo, você tem um telefone, aí você muda, quer mudar o seu e-mail do telefone, tá complicado, tá? Se prepara aí, porque e não tente apagar a conta, conforme alguns falam aí, porque ontem eu fui fazer isso aqui e me dei mal, tive que restaurar tudo aqui. Se você apagar a conta antiga, né, e colocar uma outra conta, ele pode dar problema e entrar aí com bloqueio, tá? E aí depois você vai ter que mandar para um técnico, né? No meu caso aqui não precisou, porque a gente entende, né? Então eu refiz tudo. O certo é você tentar colocar uma outra conta antes de apagar a conta antiga. Você adiciona, se você conseguir.

conseguir, porque nem isso tá permitindo mais. Acredito que é por questão de segurança, né? Negócio de roubo de celular, aquela coisa toda. Nem para colocar outra conta ele aceita mais, não é? E se você apagar a conta antiga para colocar outra, ele pode bloquear. Ele vem com um bloqueio de FRP e depois você não consegue mais. Aí o telefone fica dado como se você perdeu o e-mail e não se lembra, né? Então é isso, muito cuidado aí. Eu tô com esse problema aqui, mas é porque eu não tô conseguindo cadastrar o chip nele. Então tá, são 9:03 no Rio de Janeiro. Vocês estão ouvindo o programa Devocional, o meu, seu, nosso programa. Nesse momento nós estaremos orando. Quero convidar você, meu amado irmão, minha querida e minha amada irmã, para que você ore conosco, ok? Ore conosco. Vamos falar com Deus. Soberano Deus e eterno Pai, em nome do teu Filho, mais uma vez nós nos colocamos diante de ti. Primeiramente, nós queremos pedir perdão por nossos pecados, nossas falhas e transgressões. Queremos te agradecer pela oportunidade, pelo privilégio, por essa manhã maravilhosa. Eu te agradeço pela noite que passamos, por este dia que podemos contemplar. Eu te agradeço por esta rádio, este trabalho, este ministério. Te agradeço também pela minha família. Te agradeço, meu Deus, por cada ouvinte, por cada pessoa que ouve esta programação, cada pessoa que nos prestigia, né, com a sua audiência. E eu quero te pedir nesta manhã, Espírito Santo de Deus, que o Senhor visite cada família, cada lar representado aqui, suprindo, meu Deus, a cada necessidade, restaurando, meu Deus, aquilo que foi destruído. Ó, meu Deus, devolvendo aquilo que foi perdido, renovando a fé, encorajando aquele que está desanimado, levantando aquele que está caído, prostrado, renovando a fé do teu filho e da tua filha. Esta pessoa, meu Deus, que vem sendo massacrada aí por esses espíritos imundos que têm levado a enfermidade, a miséria, a prostituição, o homossexualismo, que tem levado, meu Deus, o espírito de contenda, de divisão e separação para dentro deste lar. Nós queremos declarar nesta manhã que esta casa seja santificada pela presença do Espírito Santo, que essa vida seja santificada pela presença do Espírito Santo, que esse corpo seja agora renovado pelo toque de cura do Espírito Santo. Que a paz, que o amor, que o entendimento, que o respeito, a amizade, a camaradagem, a cumplicidade no seio desta família, entre essas pessoas, sejam restauradas em nome de nosso Senhor. E se existe, meu Deus, alguma oração contrária, nós declaramos que a maldição sem causa, ela não pode chegar. Nós declaramos, meu Deus, que se existe alguma obra de feitiçaria, algum encantamento, que nenhuma condenação há para aqueles que estão em Cristo Jesus. Nós declaramos isso e declaramos nula, sem efeito, anulada e cancelada, porque o sangue de Jesus está sobre as nossas vidas. O Espírito Santo habita na nossa casa, habita no nosso ser. O Espírito Santo que está sempre conosco, nós declaramos isso, que na nossa casa quem pode entrar e fazer morada é o Espírito Santo de Deus e mais ninguém. E nós pedimos, ó Deus, se porventura no tempo da ignorância nós demos autorização, liberdade para que o inimigo agisse em nossa vida, entrasse na nossa casa, atuasse sobre a nossa parentela, nós declaramos agora, nós decretamos em nome do Senhor Jesus, pelo sangue que foi derramado ali naquela cruz, revogada, anulada e cancelada toda ação do mal, todo poder das trevas que estava sobre a minha vida, sobre a vida dos meus irmãos, seja agora anulada, revogada e cancelada em nome de nosso Senhor Jesus Cristo. Nós rejeitamos

0: intenção do mal e declaramos que toda seta, todo dardo inflamado, todo poder das trevas seja agora destruído, que o trono de Satanás que se ergueu seja agora aniquilado em nome de nosso Senhor e Salvador Jesus Cristo. Assim, meu Pai, nós oramos, porque é assim que nós cremos. Em nome do teu Filho, amém, amém e amém. Graças a Deus. A oração do justo, ela pode muito em seus efeitos. Você sabia disso? A Bíblia fala isso. A oração de um justo, ela pode muito em seus efeitos. Aí você fala assim, mas pastor, como é que o senhor se acha justo? O sangue de Jesus Cristo, ele nos justifica. Amém? Porque eu por mim mesmo, assim também como você, por si só, a gente não consegue se justificar, não tem como nós nos justificarmos. Mas o sangue de Jesus que nos purifica e que nos lava de todo pecado, a Bíblia, ela diz que dos nossos pecados, ou seja, até a partir do momento em que nós reconhecemos a Cristo como nosso único verdadeiro Salvador e nos arrependemos dos nossos pecados, decidimos caminhar de conformidade com a palavra de Deus, aqueles pecados lá do passado, do velho homem, diz o Senhor que ele já não se lembra mais. Então que nessa manhã, meu irmão, você tome posse, né? Não deixe que o inimigo fique te acusando. Não deixe que o inimigo fique lembrando do teu passado, mas lembra para ele qual vai ser o futuro dele, né? Ele tenta lembrar a gente do nosso passado, todo dia, toda hora, né? Mas você lembra para ele o futuro dele, que é no lago de enxofre, que arde, que o fogo não se apaga nunca. É lá que está reservado para o diabo, seus demônios e todos aqueles, né, que praticam todo tipo de pecado e não se arrependem. Pois é, 9:10 no Rio de Janeiro, você está ouvindo o programa devocional, o meu, seu, o nosso programa de todas as manhãs. A gente vai para o nosso bloco musical? É, e a gente volta já já, você não saia daí.
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Muito bem, estamos de volta. Ouvindo aí, ó, Thales Roberto, Turbilhão. Bom, a partir de agora, nós estaremos adentrando a palavra do nosso Deus. Palavra essa que se encontra lá em Deuteronômio. É, nome complicado, né? Deuteronômio.

Capítulo 8. Capítulo 8. Enquanto você abre a sua Bíblia aí, em Deuteronômio capítulo 8, a gente vai orar por aqui. Senhor nosso Deus e Pai, em nome do Teu Filho, nós Te agradecemos pela oportunidade e pelo privilégio que o Senhor nos concede. Agora, Pai bendito e amado, abra nossa mente e o nosso coração para que nós possamos ler, ouvir e entender aquilo que Tu tens a falar conosco nesta manhã. E que a Tua palavra fique gravada nas tábuas do nosso coração e venha surtir o efeito a qual está sendo enviado. Amém.

Diz assim a palavra do nosso Deus: vamos estar adentrando a palavra do nosso Deus, que se encontra em Deuteronômio capítulo 8, e diz assim a palavra do nosso Deus: portanto, tendes cuidado de obedecer-lhes todos os mandamentos que hoje vos ordeno. Vos ordeno cumprir a fim de que vivais bem e vos multipliqueis. Entreis e possuais a terra que Yahvé, sob juramento, prometeu aos vossos antepassados. Trazei sempre viva em tua memória a maneira como Yahvé, o teu Deus, te conduziu por todo o caminho no deserto durante estes 40 anos para vos tornar humildes e provar-te. Algumas Bíblias falam para te humilhar e para saber aonde está o teu coração, né? Aqui está, para vos tornar humildes e provar-te, a fim de que introduzistes todas essas intenções do teu coração, se estava decidido a obedecer aos seus mandamentos ou não. Ele te humilhou, fez com que sentisse fome e te alimentou com maná, que nem tu nem teus pais o conheceis, para te mostrar que o ser humano não vive apenas de pão, mas de toda a palavra que procede da boca de Deus. Alguém conhece essa passagem? Uma outra fala? Que sai da boca do Senhor. As vestes que usavas não se envelheceram, tampouco teus pés incharam durante esses 40 anos de caminhada. Sendo assim, reconhece no teu mais íntimo que Yahvé, o teu Deus, te educava como um pai instrui e disciplina o seu filho amado. Obedece, pois, os mandamentos de Yahvé, teu Deus, para que andes nos seus caminhos e aprendas a amá-lo reverentemente. Amém? Muito bem, quando a gente fala de reverência, né? De observação da soberania de Deus, do poder, do senhorio de Deus, né? Muitas vezes parece que a gente está sendo antiquado, né? Como se a Bíblia, ou como se o próprio Deus se modernizasse. O homem se moderniza. E até a igreja, infelizmente, se moderniza, né? E quando eu digo infelizmente, eu estou falando das coisas ruins, né? Porque modernizar por modernizar, né? A igreja tem que se modernizar mesmo. Antigamente as pessoas cultuavam até mesmo dentro das catacumbas, né? Escondidos, fugindo, né? Hoje em dia, pelo menos no Ocidente, ou, né? Há uma certa liberdade, né? Já foi melhor, né? Mas ainda há uma certa liberdade para nós cultuarmos o nosso Deus. E antigamente não era tão assim. Hoje em dia nós temos a luz elétrica, nós temos ali a nossa poltrona almofadada. Alguns são de madeira, né?

0: nós temos a luz elétrica, nós temos ali a nossa poltrona almofadada. Alguns são de madeira, né? Mas tem ali o ar-condicionado, o ventilador, né? A aguinha gelada, o café, aquele biscoitinho depois, né, do sermão, depois das reuniões. Enfim, temos os microfones, equipamentos, instrumentos, ou seja, a igreja se modernizou. Mas também existe aquele modernismo que... eu não vou dizer que nos afasta de Deus, não, né? Porque é aquele que está em Cristo, mas atrapalha, sim, e muito, aqueles novos que estão chegando. E aí é que a palavra de Deus nos alerta para nós não nos afastarmos dos ensinamentos de Deus. Porque tem coisas que já nem se pratica mais dentro das igrejas por conta do modernismo. Tem coisas que, né, são costumes, são práticas que a Bíblia não exige, mas enfim, não é? Por exemplo, o costume de se orar ajoelhado na igreja. Você vê pessoas ajoelhando, orando ajoelhado na igreja? Quando muito, o pastor, quando entra na igreja, né? Quando entra na igreja ali, vai ali, se ajoelha ali, ora. A maioria já chega ali, senta, né? Você quer ver uma outra coisa que está muito banalizada? A pregação da palavra. A pregação da palavra, ela foi tão banalizada, foi tão corrompida, vamos dizer assim, que antigamente, ao ler a palavra, quando alguém ia ler a palavra, todos se levantavam em reverência à palavra do Senhor. Todos se levantavam e ficavam ali ouvindo toda a leitura. Depois, o orador, o pregador, o ministro, ele liberava as pessoas para que as pessoas pudessem se assentar novamente. E o culto era conduzido desta forma. E muitas outras coisas, né, que são deixadas para trás ou vai se esquecendo, né? E a igreja vai se, aspas, né? Aí esse modernismo aí já não é tão bom.
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0: assim
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0: Porque acaba
2: 9:40.
0: Acaba prostituindo a igreja, né? Hoje em dia já há aí um forte apelo, e já até existem igrejas, infelizmente, que já concordam com as práticas, com certas práticas. Eu não vou entrar em detalhe aqui, mas vocês já vão entender, vocês já sabem do que eu estou falando, né? Que a Bíblia condena e diz que é pecado, né? E aí depois as pessoas querem reivindicar a promessa de Deus, querem reivindicar a bênção de Deus e querem nos obrigar a dizer que elas também são salvas, apesar, né? E vale lembrar que nós não estamos falando de uma prática específica, mas eu estou falando de tudo aquilo que se entende por pecado. E tudo aquilo que, e o que nós entendemos por pecado é tudo aquilo que desagrada a Deus. Não só aquilo que nós não praticamos, mas às vezes aquilo que até nós mesmos praticamos, né? Porque quando a gente fala, eu gosto de deixar bem claro aqui, que quando a gente fala assim do pecado, do pecador, as pessoas que nos ouvem acham que nós estamos falando somente da prostituta, do homossexual, do ladrão, do viciado, do dependente químico, do assassino. Não, eu estou falando daquele que cobiça as coisas alheias, eu estou falando daquele que mente, eu estou falando daquele que faz acepção de pessoas, eu estou falando daquele que age com fingimento, daquela pessoa que pela sua frente fala uma coisa e por trás fala outra, daquela pessoa que trama contra alguém. Isso também é pecado.

Nós que somos de liderança, que estamos muitas vezes na direção de uma igreja, de um trabalho, quando nós deixamos de assistir a viúva, o órfão necessitado, né? Ou quando nós estamos ali, ó, né, nos deleitando em detrimento de outras pessoas, quando eu deixo de ajudar o necessitado, né? Tudo isso é pecado, tudo isso desagrada a Deus. Então, tudo isso aí é pecado. Então, deixar bem claro aqui que eu não estou falando só daquele pecado que todo mundo, né, sabe aí. Não é? Daquela, estou falando também dessas coisas. Mas eu estou falando também de coisas que estão muitas vezes no nosso interior. Para? Pois é. Então a palavra de hoje é um alerta de Deus para o seu povo lá no Antigo Testamento. Ah, pastor, mas isso não está, mas isso está no Antigo Testamento. Deixa eu dizer para você, meu irmão. O Antigo Testamento, né, as leis morais, é o que nós utilizamos hoje. Os mandamentos é o que nós utilizamos hoje. Não matar, você pode matar? Pois é. Não adulterarás. Se bem que hoje em dia, né, não é crime mais adulterar. Até bem pouco tempo era crime. O adultério era considerado crime. E ainda é, né? A pessoa que adultera, se a pessoa que foi vítima, né, do adultério, ela pode processar. Ou pelo menos podia, né? Então, todo referencial que nós temos de boa conduta, de moral, de bons costumes, ou seja, a sociedade, a família ocidental, né, ela se baseia, né, nos ensinamentos bíblicos. O conceito que nós temos de respeito a pai e mãe, de respeito às autoridades, vem de onde? Vem da própria Bíblia. Não é? Vem da própria Bíblia. Então a Bíblia, ela é muito clara e ela nos orienta, né? Portanto, tende cuidado de obedecer todos os mandamentos que hoje vos ordeno. Cumprir a fim de que vivas bem e vos multipliqueis, entreis e possuais a terra que Javé, sob juramento, prometeu aos vossos antepassados. Há uma promessa de Deus para aquele povo e para nós? Há. Mas essas promessas de Deus são condicionadas ou acondicionadas a uma resposta nossa. Não é? Você, quando entra num mercado, você vê aquela série de produtos ali que você pode pegar qualquer um deles, mas tem uma condição. Não tem? Você não tem que ter ali o l'argent? Pois é, o dinheiro você não tem que ter? Pois é, essa é uma condição para que você possa adquirir aquele produto. É um preço que você tem que pagar. Nós, quando éramos perdidos, né, condenados ao inferno, não foi pago um preço muito alto para que pudéssemos ter acesso ao coração do Pai e, através disso, ganharmos a nossa redenção? Pois é, não teve um preço a ser pago? Pois é. Então, as promessas de Deus também têm um preço que nós devemos que observar. Não é? Trazei sempre viva em sua memória a maneira como Javé, o teu Deus, te conduziu por todo o caminho no deserto durante estes 40 anos para vos tornar humildes e provar-te, a fim de que exteriorizastes todas as intenções do teu coração. Na verdade, meu irmão, é aquilo que eu sempre disse aqui. Quando nós estamos fragilizados,

0: utilizados, é no momento da angústia, é no momento da agonia, no momento da dor, é que nós somos mais sinceros diante de Deus. Quando está tudo bem, né? Está com a conta gorda lá no banco, a família está bem, está tudo certo, tudo a mil maravilha, a tendência é que a gente vai levando, glorificando a Deus sim, mas vai levando. Mas quando vem a dor, quando vem o deserto, quando vem o período de escassez, quando vem a humilhação, a vergonha, ou seja, essas coisas que nós não queremos, mas vem, né? É aí que nós nos tornamos mais sensíveis a Deus e, por conta disso, né, mais honestos perante Deus. Ou melhor, é isso mesmo, né? Mais honestos perante Deus e, consequentemente, mais sensíveis à presença do Espírito Santo. Então, muitas vezes, Deus nos leva por caminhos de dor, de lágrimas, né? É para sondar, porque conforme ele diz aqui, olha, né? Para que exteriorizaste todas as intenções do teu coração, se estava decidido a obedecer os seus mandamentos ou não, né? Deus permite que a prova venha para saber se você vai permanecer. Então, assim ele fez com aquele povo lá no Egito e provou aquelas pessoas. Tanto é que, em sua grande maioria, pereceram ali no deserto, né? Porque não foram fiéis, não suportaram, né? Não suportaram. O próprio Moisés, ele teve um momento ali que por conta disso ele nem entrou na terra prometida, né? O próprio Moisés, para você ver, né? Então as provas, elas vão. E olha, ele te humilhou, fez com que sentisse fome e te alimentou com maná, que nem tu, nem teus pais o conheces, né? Deus quer provar para mim e para você, ou melhor, Deus tem provado, ou melhor dizendo, né? Deus tem provado, pelo menos para mim, que eu sem ele, eu não sou nada. Eu fico olhando assim para Israel, né? E fico, olha como Deus é poderoso, como a Bíblia é verdadeira.
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0: Você vai observar que Israel vem passando, né, por gerações e vem passando pelos tempos. Ela não perece, mas não se livra totalmente dos seus inimigos, né? Mas eles continuam ali, ó, fiel a Deus, ao Deus, né? Ao nosso Deus, ao Deus deles também. Mas no quesito salvação, ainda falta alguma coisa para eles. E a Bíblia nos fala que quando eles clamarem, aí a bênção deles vai estar completa, porque a Yahshua virá em seu socorro, né? Ou seja, eles também estão sendo provados, né? E aí a palavra diz, olha, ele te humilhou, fez com que sentisse fome e te alimentou com maná que nem tu, nem teus pais o conheceste, para te mostrar que o ser humano não vive apenas de pão, mas de toda palavra que procede da boca de Deus. O nosso Senhor e Salvador, quando estava sendo provado lá no deserto, e teve fome, teve sede, né? E o diabo veio tentar, e ele diz, olha, nem só de pão viverá o homem. Ou seja, ele quer dizer o seguinte, que muitas vezes vai vir o momento, o período de escassez, para provar a tua fé, para saber aonde está o seu coração, né? Se você se venderia com facilidade, se você se entregaria, lembra de Daniel, que rejeitou o maná do rei? Pois é, trocar, né, as facilidades, aceitar, melhor dizendo, as facilidades, os pratos que são colocados diante de nós todos os dias. Quantas vezes, né? Quantas vezes? as vestes que usava não se envelheceram, tampouco os teus pés incharam durante esses 40 anos de caminhada. Eu uma vez eu fiquei pensando, eu não conhecia essa passagem ainda, era muito novo. Eu falava, gente, aquelas pessoas lá no deserto, como é que eles faziam, né? No deserto. No deserto não tem como criar roupa, né? Por exemplo, algodão. Se bem que tinha a lã das ovelhas, mas será que tinha tempo para preparar e fazer? Mas a Bíblia, ela diz que a roupa não rasgava, o sapato não ficava. Eu fico imaginando que o sapato devia crescer junto com o pé deles. Os calçados, né? Deviam crescer junto com os pés. A roupa deles, né? Não envelhecia. E se eu falar para você que eu tenho roupa aqui que tem mais de 30 anos, eu tenho uma camisa aqui que eu uso até hoje, que tem mais de 30 anos, foi do meu noivado. E já tive hoje, né? Já tenho ainda alguma coisa, mas já tive muito mais coisas assim que de 20, 30 anos, né? Em perfeito estado. Né? Aí fica imaginando aquelas pessoas andando no deserto. É claro que aqui a gente veste vez ou outra, né? Mas lá eles não tinham muita coisa. E no entanto o Senhor os honrava. O Senhor os mantinha. Os seus pés não inchavam, né? Por causa da caminhada. E Deus lembra aqui, ó. Tampouco os teus pés incharam durante esses 40 anos de caminhada. Sendo assim, reconhece no teu mais íntimo que Yahvé, teu Deus, te educava como um pai instrui, disciplina o seu filho amado. Amém? Então quando você olha hoje, que você olha para as coisas que você passou lá atrás e coisas que às vezes você até pensa, não, eu não vou sair dessa situação. Eu não vou conseguir transpassar. Eu não vou vencer. Aqui chegou o final para mim, eu não estou aguentando. Eu acho que é o fim. Daqui a pouco você olha, já passou 5, 10, 15, 20 anos e você fala, eu estou aqui. Percebe? Percebe? Aí você entende que você, por você mesmo, você jamais teria conseguido, mas é por causa do Senhor, da presença do Senhor na tua vida, o Senhor que tem uma grande obra para com você, né? É Ele que tem te guardado, é Ele que tem te poupado, né? É Ele é que tem te tornado invisível diante dos teus inimigos. Mas para isso, meu irmão, é necessário que nós estejamos dispostos a obedecer, tão somente obedecer a palavra de Deus. E sabe por que eu digo isso? É para que você não fique estagnado, não fique aí amarrado, preso, às vezes até emocionalmente, né? Mas eu posso falar materialmente, na sua saúde, tua família, teus filhos, teu trabalho, enfim. Obedece, pois, os mandamentos de Yahvé, teu Deus, para que andeis nos seus caminhos e aprendas a amá-lo reverentemente. Amém. Se nós olharmos tudo isso aqui como um todo, você vai ver, meu querido e meu amado irmão, que você não precisa, olha bem para o povo de Israel, você não precisa andar com cara de sisudo, você também não precisa andar com cara de sofredor, mostrando para todo mundo quanto você é santo ou quanto você sofre. Você não precisa, se você não quiser, andar com uma Bíblia debaixo do braço, ou talvez com uma veste que te indique como um crente, né? Porque a gente, muitas vezes, a gente olha na rua para uma pessoa e a gente vê aquela pessoa, você já sabe que aquele irmão ali, né, é do mistério, né? Mas às vezes você encontra com alguém e que você

é do mistério, né? Mas às vezes você encontra com alguém e que você não imagina, né? Por quê? Porque os nossos olhos nos enganam. Os nossos olhos nos enganam. O homem, ele tende a julgar pela aparência, pelo que vê. Mas Deus julga pelo coração, eu já falei isso aqui. Uma vez eu estava numa vigília, e eu estava na portaria ali dessa vigília, né? Até ali na quadra do Pericar, ali em São Gonçalo, no Rocha, né? Na quadra do Pericar, fizemos ali uma vigília. Olha, foi uma vigília gigante. Uma vigília ali que o fogo caiu. O couro comeu a

gíria da igreja e tal, mas ele estava sob efeito, né? Sobre o efeito. E de repente veio um rapaz lá de dentro com um cabelo, presta atenção, cabelo lá nas costas. Isso há aproximadamente uns 30 anos atrás. E aí, é nossos olhos, né? E aí, o rapaz cheio da autoridade do Espírito Santo. O que, que ele tem? Aí eu disse, não sei, ele tá assim meio esquisito. Eu disse, se ele quiser entrar, deixa ele entrar. Ele vai sair daqui bonzinho hoje. Mas falou com autoridade, sabe? Se ele quiser entrar, não impede não, deixa ele entrar. Enfim, o rapaz não quis entrar, né? Mas ele falou aquilo e eu fiquei olhando, falando, como a aparência engana, né? Como a aparência engana, né? Eu uma vez também ouvi um testemunho de uma irmã, ela contava que ali na do Barreto, perto da quadra ali, havia uma pessoa você endemoniada. Ela perto da quadra ali da escola de samba, Viradouro, naquela praça ali, havia uma pessoa endemoniada ali. E várias irmãs, né? As irmãs do Coque, de Taier e Coque, não conseguiam expulsar aquele demônio que estava naquela pessoa. Do outro lado ia passando uma senhora, muito maquiada, batom, as roupas, né? Olhando assim, né? Aquela irmã atravessou a rua. Aquela irmã não, né? Até o momento, né? Aquela mulher, aquela senhora atravessou a rua. E de uma vez só, ela colocou a mão na cabeça daquela pessoa que estava endemoniada e disse, olha, olha para mim. Sai agora, em nome do Senhor Jesus. E virou as costas e foi embora. E o capeta estribuchou e saiu. E a pessoa ficou limpa. Percebe? É isso que eu estou querendo dizer para você. Amém? Então que nessa manhã, meu amado irmão, você esteja disposto a obedecer a Deus. Somente isso. Se você obedecer ao Senhor e procurar andar nos caminhos do Senhor, tão somente obedecer ao Senhor, independentemente se você é de uma igreja mais barulhenta ou menos barulhenta, independentemente se você faz a barba ou se você parece ser igual a mim, que mais parece um capitão caverna, se você é daquela oração mais, né, exaltado, mais eloquente, ou um pregador mais eloquente ou menos eloquente, se verdadeiramente você obedecer a palavra de Deus e buscar andar nos caminhos do Senhor, certamente o Senhor te usará, certamente Ele fará de você uma bênção, certamente Ele vai glorificar o nome dEle na tua vida. Que Deus te abençoe, meu amado irmão. Que Deus te abençoe, minha querida e minha amada irmã. Que você tenha um dia abençoado, cheio da presença do Senhor. E a gente se encontra amanhã, a partir das 8 horas. Um grande abraço. E até lá, querendo Deus, Ele há de querer.

Josué capítulo 21, verso 45. Todas as promessas que Deus fez à casa de Israel, todas se cumpriram. Vamos cantar juntos isso?

0: Cara, eu creio nessa palavra, vai se cumprir.
1: CCP-FM informa a hora certa.
2: 10:10.
0: Vem! Vai se cumprir.

0: receber pastor Marcos Gregório aplaudindo ao Senhor?
1: Eu não vou demorar, pode ficar tranquilo. Mas o Espírito Santo colocou algo no meu coração para compartilhar conosco. Amém? Amém, não, né?
0: Josué capítulo 21, verso 45. Todas as promessas que Deus fez à casa de Israel, todas se cumpriram. Vamos cantar juntos isso?
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1: Querido amigo, o nosso objetivo hoje é estudarmos Apocalipse capítulo 1, versículos 9 a 16, um texto que nos fará refletir sobre o Senhor Jesus glorificado. Para entendermos e nos apropriar desse conteúdo, vamos ler o texto bíblico. Diz assim a palavra de Deus: Eu, João, vosso irmão, vosso companheiro, na tribulação, no reino e na perseverança em Jesus, achei-me na ilha chamada Patmos, por causa da palavra de Deus e do testemunho de Jesus. Achei-me em espírito no dia do Senhor, e ouvi por trás de mim grande voz, como de trombeta, dizendo: O que vês, escreve em livro e manda às sete igrejas: Éfeso, Esmirna, Pérgamo, Tiatira, Sardes, Filadélfia e Laodiceia. Voltei-me para ver quem falava comigo, e voltado vi sete candeeiros de ouro. E no meio dos candeeiros, um semelhante ao filho do homem, com vestes talares e cingido à altura do peito, com uma cinta de ouro. A sua cabeça e cabelos eram brancos como a alva lã, como a neve. Os olhos, como chama de fogo. Os pés, semelhantes ao bronze polido, como que refinado numa fornalha. A voz, como voz de muitas águas. Tinha na mão direita sete estrelas, e da boca saía-lhe uma afiada espada de dois gumes. O seu rosto brilhava como o sol na sua força. Querido amigo, depois dessa leitura, devemos perceber, então, que vamos estudar um texto que nos vai falar sobre o Senhor Jesus glorificado. Vamos então dar-lhe o seguinte título: A visão do Senhor glorificado. O título para o nosso estudo, então, Apocalipse 1, 9 a 16, é A visão do Senhor glorificado. Nessa visão, João chama a nossa atenção para a estupenda figura de Jesus glorificado. Mesmo que ele tinha visto Jesus já transfigurado, agora o via em pleno esplendor da sua glória, e por isso a sua mensagem é muito objetiva. Somente Jesus, o Senhor glorificado, se revela em majestade e glória. Eu repito, esse é o resumo desse texto, esse é o princípio que temos a partir de Apocalipse capítulo 1, versículo 9 a 16. Somente Jesus, o Senhor glorificado, se revela em majestade e glória. Nesse texto nós vamos encontrar três aspectos da visão de Jesus, o Senhor glorificado. O primeiro aspecto refere-se a João, que ouviu e viu Jesus glorificado. Versículos 9 a 11. João, irmão e companheiro na tribulação, no reino e na perseverança, ilha de Patmos, razão do exílio, a condição em espírito ele estava, a oportunidade no dia do Senhor, ouviu uma grande voz e a ordem: escreve o que vês. Querido amigo, vamos então detalhar esse texto. Eu, João, assim como nós lemos em Daniel, eu, Daniel, conforme Daniel 7, 28, 9, 2 e 10, 2. Mostrando o quê? A semelhança entre os profetas apocalípticos do Novo e do Antigo Testamento. Nenhum outro escritor usa essa frase. Vosso irmão, assim como no Evangelho e nas cartas, João não faz menção do seu nome, mesmo que tenha se identificado como discípulo a quem Jesus amava. Aqui, com sua peculiar humildade, ele se nomeia, porém não faz menção do seu apostolado. Ele se diz participante, isso é, ele foi coparticipante da tribulação, característica precursora do reino. Portanto, uma sequência bem normal é a seguinte: tribulação, reino e perseverança. A tribulação do reino deve ser encarada com perseverança ou paciência, pois as três são inseparáveis. A perseverança

Perseverança é a paciência duradoura. Ele estava em Jesus, irmão em Jesus, pois é nele que todos nós, crentes cristãos, temos direito ao reino e à força espiritual para poder suportar com perseverança as tribulações em prol do reino. João continua dizendo que ele se achou na ilha chamada Patmos, isso é, o local onde João estava exilado. Uma ilha rochosa, no meio do oceano. Então, restrito a esse único ponto na Terra, lá exilado, Deus lhe permitiu entrar nas amplas esferas secretas dos céus. De certo modo, agora, João bebia do seu cálice e era batizado pelo seu batismo. Lembra? Lá em Mateus 20, 22, João disse que queria participar do reino, queria num lugar de posição para ele e para Tiago, seu irmão. E Jesus perguntou se eles estavam preparados para beber o seu cálice e ser batizados com seu batismo. E agora João estava tendo essa oportunidade. Sozinho, isolado, o último dos apóstolos. Ele se achava ali, sabe por quê? Por causa da palavra de Deus e do testemunho de Jesus Cristo. E essa, querido amigo, é a razão pela qual esse livro de Apocalipse foi e sempre é muito apreciado nos tempos de adversidade. João continua dizendo que então se achou em espírito, isso é, ele estava num êxtase. Ele saiu do mundo terreno e penetrou imediatamente no mundo espiritual, na dimensão invisível. Enquanto o profeta fala no espírito, aquele que tem a visão, como no caso de João, está no espírito. Um fala no espírito, outro está no espírito, com toda a sua pessoa. Com Cristo, esse estar no espírito não é uma exceção, mas era o seu estado contínuo. João se achou no espírito, teve essa visão no dia do Senhor. Veja o versículo 10. Isso é, no domingo, dia em que, semanalmente, a igreja comemora a ressurreição do Senhor. Embora não estivesse presente com seus irmãos, em espírito ele estava com eles. Ele se dirige a várias igrejas ali da Ásia, mas ele mesmo estava isolado, exilado na ilha de Patmos. Então, essa é uma das menções mais primitivas do termo dia do Senhor. Assim, o dia do culto, das ofertas e da ceia do Senhor era respeitado pelas primeiras igrejas, isso é, era o domingo. Os primeiros cristãos entendiam que no domingo celebravam suas reuniões conjuntas porque ele era o primeiro dia, isto é, aquele dia em que Deus, tendo tirado as trevas e o caos, criou o mundo. E esse era o primeiro dia em que Jesus Cristo, nosso Salvador e Senhor, ressuscitou dos mortos. João ainda continua a sua descrição e disse que ouviu uma grande voz como de trombeta. Essa voz chamou a atenção de João, era uma voz fortíssima. E a trombeta, ilustrando essa voz, convocava para as festas religiosas e agora acompanhava a revelação que Deus dava de si mesmo. Essa voz dizia: o que vês, escreve em livro, isto é, nesse livro que tem origem semelhante aos outros livros das Escrituras Sagradas, um livro que tem muito maior peso do que qualquer outra obra literária na Terra. Escreve, escreve e manda para as sete igrejas. Veja o versículo 11. E aí ele menciona, então, Éfeso, Esmirna, Pérgamo, Tiatira, Sardes, Filadélfia e Laodiceia. Querido amigo, o segundo aspecto, então, desta manifestação do Senhor, dessa experiência do Cristo glorificado, refere-se às sete igrejas. Essas igrejas são destinatárias das palavras do Senhor Jesus. Certamente tínhamos, naqueles dias, mais igrejas na província da Ásia. Provavelmente em outras cidades, como por exemplo Mileto. Nós tínhamos comunidades cristãs que foram fruto do trabalho de evangelização do apóstolo Paulo em Éfeso, conforme Atos 19:10. Essas sete igrejas específicas foram mencionadas por serem sete, um número
com um significado importante aqui no livro, uma expressão de totalidade e universalidade. Essas são sete igrejas representativas e, como um todo completo, elas revelam as principais características espirituais de todas as igrejas, de todos os lugares e de todos os tempos. Essas igrejas não foram escolhidas casualmente, não. O Senhor não trata assim o seu povo. Elas foram escolhidas ou foram selecionadas, pois representavam em conjunto as características que o Senhor Jesus, o Senhor da igreja, via nessa igreja. Algumas dessas características deveriam ser deixadas, porém outras deveriam ser desenvolvidas, deveriam ser incrementadas. É interessante alistarmos algumas dessas características, embora nós vamos estudar cada uma das cartas para as igrejas pormenorizadamente daqui a três programas. Temos, por exemplo, só para que você tenha uma ideia do que nós vamos estudar, temos Esmirna, uma igreja exposta a perseguições e morte. E, por outro lado, temos Sardes, que tem o nome de viva, mas estava espiritualmente morta. Temos Laodiceia, rica e sem necessidade, na sua própria opinião, com amplos talentos, porém, era uma igreja fraca e débil na causa de Cristo. Enquanto que Filadélfia, tinha pouca força, mas ela guardava a palavra de Cristo e tinha diante de si uma porta, uma grande porta aberta pelo próprio Senhor. Encontramos também Éfeso, uma igreja intolerante com a maldade e com os falsos mestres, porém com o seu primeiro amor perdido. Por outro lado, temos Tiatira, que tinha muito amor, tinha muito serviço, muita fé, permitido, contudo, que uma falsa profetisa seduzisse a muitos. Éfeso também se destaca pelo combate à falsa liberdade, isto é, pelo combate à concupiscência carnal, uma referência aos nicolaítas. E assim também temos Pérgamo, em conflito com as tentações semelhantes a Balaão, induzindo a fornicação e as comidas idólatras. Por outro lado, nós temos Filadélfia em conflito com a sinagoga judaica, significando o quê? A servidão legalista. Finalmente, nós temos Sardes e Laodiceia, sem enfrentar qualquer ativa oposição que provasse as suas energias espirituais, mas numa posição tremendamente perigosa se considerarmos a indulgência natural do ser humano. Querido amigo, essas são as igrejas que representam todas as igrejas, inclusive a sua e a minha. Quando consideramos o plano de interpretação histórica, então, temos que admitir que as colocações que os estudiosos que assim creem fazem, elas são fantásticas, tão fantásticas que alguns outros estudiosos não as aceitam. Mas vale a pena registrar essas interpretações. Isso é, esses estudiosos entendem que essas sete igrejas representam sete etapas da história da igreja. Por exemplo, Éfeso simboliza a igreja da era apostólica, que trabalhava arduamente. Esmirna simboliza a igreja pós-apostólica, que foi duramente perseguida. Pérgamo simboliza a igreja crescente e mundana, que surgiu depois do imperador Constantino, que fez o cristianismo a religião oficial do Império Romano. Tiatira vem logo a seguir, simboliza a igreja da Idade Média, que se caracterizou pela corrupção e desvio moral. Sardes simboliza a igreja da época da Reforma, que se notabilizou pela ortodoxia, mas infelizmente pela ausência de uma vitalidade espiritual mais intensa. Filadélfia, já nos aproximando do nosso tempo, simboliza a igreja da modernidade, que experimentou os reavivamentos e impulsionou os empreendimentos missionários mundiais. E, finalmente, Laodiceia simboliza a igreja contemporânea, a igreja atual, que tem ficado morna por causa da apostasia e por causa da abastança.
Querido amigo, esse é um retrato inicial, rápido, de todas essas igrejas. Nós vamos estudá-las com mais detalhes daqui a 2 ou 3 programas. O terceiro aspecto refere-se à visão que João teve de Jesus glorificado, isso é, versículos 12 até 16. Versículo 12, voltei-me para ver quem falava comigo, isto é, para saber de onde vinha a voz. E a voz era a voz do Pai, como no batismo e na transfiguração. E aqui, mais uma vez, para apresentar Cristo como nosso sumo sacerdote. Ele voltou-se e viu 7 candeeiros, isto é, viu a peça que sustentava as 7 lâmpadas. Conforme a descrição do livro do Êxodo, os 7 se unem numa só peça. E aqui simbolizam, representam a igreja inteira, todas as igrejas. As igrejas formam uma unidade no Espírito Santo e em Cristo, porque Cristo é a cabeça da igreja. O candeeiro não é a luz, mas ele mantém a luz, apresentando-a para que brilhe em redor. A luz é o Senhor. A luz não é da igreja. A igreja recebe a luz do Senhor. A igreja é portadora da glória de Deus. O candeeiro estava colocado no santuário, tipo da igreja na terra, como lugar santíssimo, era o lugar da igreja no céu. A única luz do lugar santo, isto é, do santuário, se originava do candeeiro. Assim, o Senhor Deus é a única luz da igreja. A luz da igreja é a graça divina e não a luz da natureza. Esse candeeiro de ouro simboliza, ao mesmo tempo, preciosidade e santidade. Versículo 13, a forma humana pôde ser reconhecida por João, porque ele já tinha visto o seu Senhor transfigurado. Ele estava no meio dos candeeiros, que significa a presença contínua e atividade incessante de Cristo no meio da igreja, no meio do seu povo. No capítulo 4, quando o Senhor aparece no céu, sua identificação sofre a correspondente alteração. Contudo, ali, no capítulo 4, o arco-íris nos recorda seu pacto perpétuo com o ser humano. Ainda nesse versículo, essa frase, semelhante a filho do homem, significa que João tinha visto, como um homem, o Senhor Jesus sofrendo a agonia do Getsêmani e a vergonha e angústia do Calvário. Porém, agora, ele via esse filho do homem glorificado em toda a sua glória, não somente como filho de Deus, mas como filho do homem glorificado, resultado da sua humilhação, do seu alto esvaziamento. Ele via esse ser com vestes talares e cingido à altura do peito. Isso significa que a sua vestimenta era um emblema do seu sacerdócio. O manto e o cinturão de Arão eram para glória e formosura e combinavam com a insígnia de alteza real e do sacerdócio. Um sacerdócio não de origem humana, mas da ordem de Melquisedeque, conforme lemos em Hebreus. Jesus era diferente do sacerdócio arônico. Cristo está exercendo ainda esse seu sacerdócio desde a sua ascensão. Portanto, tem as vestes de gala. Ele, que está no meio dos candeeiros, demonstra que é rei e sacerdote por suas próprias vestimentas. Como Arão levava essas insígnias quando saía do santuário para abençoar o povo, assim, quando Cristo voltar, aparecerá como a roupagem de formosura e glória. O cinto normal para alguém sacerdote ocupando ativamente a sua vida e os seus dons no serviço do Senhor, o cinto cingia os lombos, as costas, porém, os sacerdotes levitas se cingiam mais acima, a partir do peito para os ombros, para que seus movimentos fossem majestosos, calmos, tranquilos. E o cinto que firmava todas as vestes simbolizava as forças reunidas. A justiça e a fidelidade formam o cinto de Jesus Cristo. O cinto do sumo sacerdote era entretecido com ouro, porém, o cinto de Jesus glorificado é todo de ouro, demonstrando o quê? A sua superioridade ao símbolo. No versículo 14, lemos que João viu que a sua cabeça e os cabelos eram brancos como a alva lã, como a neve. A cor é o ponto de comparação, significa pureza e glória. Os olhos, como chama, são
escrutinadores, são penetrantes como fogo, mas ao mesmo tempo expressam a indignação consumidora contra o pecado.

expressam a indignação consumidora contra o pecado, especialmente em sua vinda, vingando-se de todos os ímpios. Os seus pés, no versículo 15, nós lemos, eram semelhantes ao bronze polido. Lembra-nos dos pés dos seres viventes servindo a Deus na visão que Ezequiel teve. Frequentemente, os profetas apresentavam imagens de Deus ou dos seus servos calcando os pés aos seus adversários. E pés metálicos sugerem, então, uma força para esmagar os seus inimigos. A voz, como de muitas águas, uma voz potente, uma voz do noivo. Sem dúvida, essa potente voz será o terror para os seus inimigos. Ele tinha na sua mão direita 7 estrelas. Nós vamos perceber qual o significado no versículo 20, no próximo programa. Segurar as 7 estrelas das igrejas nas suas mãos demonstra o poder de Jesus para com a sua igreja. E da boca saía-lhe uma espada afiada de 2 gumes, certamente a palavra de Deus, para salvar, mas para julgar e castigar aqueles que não se renderam a ele. E finalmente o seu rosto brilhava como o sol na sua força. Nada

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1: CCP FM informa a hora certa.
2: 11 horas.

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1: Bom dia. Todas essas confusões, os erros cometidos por Flávio levantaram a possibilidade de troca de candidato no PL. Né? Dá para fazer isso até 15 de agosto. As convenções vão de 20 de julho, daqui a 12 dias, 11 dias, não faz muito tempo, até 4 de agosto. E aí uma pesquisa em São Paulo, pesquisa do país inteiro, fez a seguinte pergunta. Se Bolsonaro indicasse Damares, se Bolsonaro indicasse Rogério Marinho, senador, se indicasse o senador astronauta, como seria entre Lula e os indicados por Bolsonaro? E Lula ganha de todos, né? Mas ganha com menos diferença de Flávio. Lula fica com 45% sempre, Flávio entra com 40%. Aí os outros vêm 39%, 38%, 37%, né? Assim como Caiado, Zema. Então, o que está acontecendo é que as pesquisas vão provavelmente indicar a permanência de Flávio, a menos que aconteça alguma coisa, de novo aparecer relações com o Master, ou essa história lá do Rio, do prefeito ex-prefeito de Belfort Roxo com um fuzil, tinha a mãe de Flávio como suplente numa pré-candidatura ao Senado. Continuam aparecendo essas coisas, pode enfraquecer, mas as pesquisas não estão mostrando isso. Uma pesquisa Datafolha feita só em São Paulo dá Flávio 46 e Lula 43. Se bem que dá Zema 44 e Lula 41, e Caiado 43 e Lula 42, em São Paulo. A gente vê que na região sul dá Flávio 54 e Lula 17. Já no Nordeste, Lula 63 e Flávio 25. O Lula ganha entre os católicos, 55 a 32 em relação a Flávio, mas perde entre os evangélicos, Flávio 61 e Lula 19. Tudo isso vai ser avaliado pelo PL, né, e pelos demais partidos que são anti-Lula, que querem tirar a esquerda do poder. O interessante é que aí onde Lula está com 45%, que é na pesquisa Meio Ideia, Lula está com 45%. E, no entanto, 48,5% desaprovam o governo Lula. E só 33% acham que Lula está fazendo uma boa gestão. Parece coisa de masoquista. Eu não gosto do governo Lula, eu desaprovo o governo Lula, mas eu voto em Lula, que eu quero continuar sofrendo. Parece isso, né? De Brasília, Alexandre Garcia.
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2: Nesta edição do Doutor Ajuda, vamos saber mais sobre manchas vermelhas na pele. A médica dermatologista doutora Natasha Fairbanks Pécora nos fala sobre dermatite atópica.
3: Olá, ouvintes. A dermatite atópica é uma alergia na pele que acomete aproximadamente 15% das crianças e que pode piorar nos meses de verão por causa do suor. Essa dermatite deixa a pele mais sensível e ressecada, favorecendo o aparecimento de manchas vermelhas que coçam. Essas manchas localizam-se principalmente em áreas de dobra, pescoço e rosto. Além disso, tem mais dois aspectos que eu gostaria de destacar. O primeiro é que esse quadro é recorrente e o segundo é que é comum que essas crianças tenham outras alergias, como rinite e asma. Se isso estiver acontecendo, preste atenção nesses sintomas e não deixe de procurar um médico dermatologista.
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4: CCP FM informa a hora certa. 11:50.

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1: Essas são as principais notícias desta quinta-feira. Os Estados Unidos voltaram a atacar o Irã pela segunda noite consecutiva na tentativa de desbloquear o Estreito de Hormuz, que segue sob o controle de Teerã. Segundo o Comando Central das Forças Armadas Americanas, 90 alvos iranianos foram visados, entre eles sistemas de defesa antiaérea, equipamentos de vigilância costeira, depósitos de mísseis e drones e infraestruturas logísticas militares. O Ministério Iraniano da Saúde indicou que os ataques americanos dos últimos dois dias deixaram 14 mortos e 78 feridos. Em retaliação, o exército do Irã confirmou ter atacado um sistema de interceptação de mísseis no Kuwait, um sistema de alerta no Catar e reservatórios de combustível no Bahrein. A Guarda Revolucionária do Irã, o exército ideológico do país, acusa hoje os Estados Unidos de tentarem ofuscar o funeral do guia supremo Ali Khamenei, morto em 28 de fevereiro em ataques israelo-americanos. Duas pontes que ligam Teerã a Mashhad, no norte do Irã, onde o Ayatollah será enterrado hoje, foram atingidas por bombardeios americanos e o trajeto ferroviário teve de ser suspenso no local. A programação, no entanto, foi mantida e o caixão com os restos mortais de Ali Khamenei chegou a essa que é a sua cidade natal. Após seis dias de cerimônias fúnebres, ele será enterrado no maior santuário xiita do Irã, onde milhões de pessoas são esperadas. Um relatório do Instituto Europeu Copérnicus aponta hoje que, neste ano, a Europa Ocidental registrou o mês de junho mais quente já observado. A temperatura média registrada no mês passado na região foi de 20,74 graus Celsius, mais de 3 graus acima do padrão para o período. Segundo a responsável estratégica para questões climáticas do Copérnicus, Samantha Burgess, o mês de junho de 2026 é uma prova da profunda transformação do clima, que se traduz com ondas de calor cada vez mais intensas, oceanos com temperaturas elevadas e riscos crescentes para populações e ecossistemas. Na Venezuela, a presidente interina Delcy Rodríguez pediu ao rei Charles III o desbloqueio de cerca de 30 toneladas de ouro venezuelano, avaliadas em quase 2 bilhões de dólares e retidas no Reino Unido no âmbito das sanções contra o país. Segundo a líder venezuelana, o objetivo é usar o valor para a reconstrução da Venezuela após o duplo terremoto.

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O presidente dos Estados Unidos, Donald Trump, anunciou o corte de todas as relações comerciais com a Espanha. A decisão, comunicada ao secretário do Tesouro, Scott Bessent, inclui a proibição de visitas e outras interações, classificando a Espanha como um caso perdido e pessoas más. A medida drástica surge após críticas de Trump à Espanha por não ter concordado com a nova meta da OTAN de despesas com defesa de 5% do PIB. Além disso, o ex-presidente americano reprovou a postura espanhola em impedir que os Estados Unidos utilizassem seu espaço aéreo ou bases em seu território para a guerra contra o Irã. Trump já havia ameaçado cortar relações comerciais com a Espanha no ano passado, durante a cúpula de Haia. A escalada nas tensões reflete a postura assertiva do presidente em relação a aliados que não se alinham às suas políticas, especialmente em questões de defesa e política externa.

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A Organização Mundial da Saúde, OMS, divulgou um relatório alarmante, alertando que o número anual de novos casos de câncer deve quase dobrar até 2050, atingindo cerca de 35 milhões. A doença continua sendo a segunda principal causa de morte no mundo, atrás apenas de complicações cardiovasculares. O relatório global sobre a situação do câncer em 2026 destaca que milhões de pessoas enfrentam um impacto físico, emocional e financeiro da doença, que tira mais de 26 mil vidas por dia. A OMS enfatiza que a sobrevivência ao câncer não deveria depender do local de nascimento ou do salário, apontando para grandes desigualdades no acesso a cuidados. Para reverter essa tendência preocupante, a agência da ONU pede uma ação urgente e uma mudança fundamental para uma abordagem centrada nas pessoas. A análise revela que enquanto 87% das mulheres com câncer de mama sobrevivem 5 anos após o diagnóstico em países de alta renda, apenas cerca de 42% conseguem o mesmo em países de baixa renda.

você ainda está disposto a celebrar? Então deixa eu te dizer algo. Quem quer a glória, traz a arca, querido. Quem quer o fogo, traz sacrifício. Quem quer a vida que sobrou.

0: nessa noite. Celebra o nome do Senhor.
1: Eu não vou me entregar ao medo. Eu não vou ceder à dor. Eu sei que meu Deus está comigo.

O Senado Federal aprovou o Projeto de Lei 5.102/2023, que transforma os Centros Federais de Educação Tecnológica, CEFETs, de Minas Gerais e do Rio de Janeiro em universidades.

Federais Tecnológicas, UFTMG e UFTRJ. A medida segue agora para a sanção presidencial. A aprovação representa um avanço significativo para a educação superior no país, ampliando a oferta de vagas e o reconhecimento dessas instituições. Além disso, o Senado também aprovou o Projeto de Lei 3.455-2023, que cria a Universidade Federal da Fronteira Norte, Unifron, no Amapá, também encaminhado para a sanção. Essas iniciativas visam fortalecer a rede federal de ensino e democratizar o acesso ao ensino superior de qualidade. A transformação dos CEFETs em universidades tecnológicas deve impulsionar a pesquisa e o desenvolvimento em áreas estratégicas para o Brasil.

Diversas cidades do sertão da Paraíba, Ceará e Rio Grande do Norte foram afetadas por um apagão na noite de terça-feira, com relatos de interrupção no fornecimento de energia elétrica. Moradores de municípios como Sousa, Juazeiro do Norte e Mossoró registraram quedas de luz, com variações no tempo de restabelecimento. A Energisa, distribuidora na Paraíba, atribuiu o incidente a uma ocorrência no sistema de transmissão operado pela Axia, esclarecendo que não houve problemas em sua rede de distribuição. No Ceará, a distribuidora estadual informou que um defeito em subestação da Axia Energia em Milagres provocou a interrupção. No Rio Grande do Norte, a Neoenergia Cosern registrou desligamento momentâneo em duas linhas de transmissão, que atendem subestações na região do Alto Oeste. Embora o fornecimento tenha sido restabelecido na maioria das áreas, as causas exatas da falha no sistema de transmissão ainda estão sendo apuradas pelas empresas responsáveis.

O ex-senador Aécio Neves descartou a possibilidade de uma candidatura presidencial do PSDB nas eleições de 2026. A declaração, que repercutiu no cenário político nacional, indica uma redefinição de estratégias para o partido nos próximos pleitos. Aécio Neves, uma figura proeminente do PSDB, mencionou que o foco do partido estaria em uma estratégia de longo prazo, visando as eleições de 2030. A decisão pode abrir caminho para outros nomes dentro da legenda ou para a busca de alianças mais amplas. O cenário político para 2026 continua em ebulição, com diversas movimentações e articulações entre os partidos. A desistência de uma candidatura própria do PSDB à presidência pode influenciar diretamente a formação de chapas e o debate eleitoral nos próximos meses.

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1: E esteve ela apanhando naquele campo até a tarde. Rute 2:17. Deixe-me aprender com Ruth, acolhedora. Tal como ela saiu para recolher espigas de milho, devo eu ir para os campos da oração, da meditação, das ordenanças e do ouvir a palavra para apanhar o alimento espiritual. A colhedora reúne sua porção, espiga a espiga. Seus ganhos são pouco a pouco. Logo, devo ficar satisfeito em apanhar tão somente algumas verdades, se não houver maior abundância delas. Cada espiga ajuda a fazer um feixe, e cada lição do Evangelho ajuda a nos tornar sábios para a salvação. A colhedora também mantém os olhos abertos. Se tropeçar entre o restolho, ela não terá qualquer

0: carga para alegremente levar para casa ao anoitecer. Devo estar atento em exercícios religiosos para que eles não se tornem inúteis para mim. Eu temo que já tenha perdido muito. Oh, que eu possa estimar corretamente minhas oportunidades e recolher com maior diligência. A acolhedora inclina-se para tudo o que acha, e assim também eu. Espíritos altivos criticam e contestam, porém mentes humildes recolhem e recebem o benefício. Um coração humilde é um grande auxílio para uma audição proveitosa do Evangelho. A penetrante palavra de salvação não é recebida senão com mansidão. A dura cerviz faz um mal catador. Para baixo o orgulho mor, pois és um ladrão vil que não deve permanecer por sequer um momento. Aquilo que a colhedora reúne, ela segura. Se deixar cair uma espiga ou encontrar outra, o resultado do seu dia de trabalho será escasso. Ela é cuidadosa tanto em reter como em obter, e assim seus ganhos são grandes ao final. Quão frequentemente esqueço tudo aquilo que ouvi. A segunda verdade empurra a primeira para fora da minha mente. Por isso, minha leitura e aquilo que ouço terminam em muito barulho para nada. Acaso eu sinto devidamente a importância de armazenar a verdade? O estômago com fome torna sábia a acolhedora. Se não houver milho em sua mão, não haverá pão em sua mesa. Ela trabalha sob o sentido de necessidade. Por isso, seu caminho é ágil e sua pegada é firme. Eu tenho uma necessidade ainda maior. Senhor, ajuda-me a senti-la para que ela me encoraje a ir adiante. A colher em campos que produzem uma recompensa tão abundante à diligência.
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rei, o rei Uzias, eu vi o Senhor assentado em um alto e sublime trono, e os serafins estavam acima dele e gritavam: Santo, Santo, Santo é o Senhor dos Exércitos. Toda a terra está cheia da sua glória. E então os umbrais das portas se moveram, e a casa se encheu de fumaça. E disse eu: ai de mim que vou perecendo, porque sou um homem de lábios impuros, e habito no meio de um povo de impuros lábios. Mas os meus olhos viram o rei, o Senhor dos Exércitos. Um dos serafins voou até a mim com uma brasa viva em suas mãos, e tocou em minha boca, dizendo: a tua iniquidade foi tirada, e purificado o teu pecado. Então ouvi a grande voz do Senhor que dizia: a quem

duas pessoas morreram após uma explosão em uma fábrica de fogos de artifício na cidade de Borgorose, na província de Rieti, Itália. As causas do acidente ainda estão sendo investigadas pelas autoridades locais. Equipes de emergência, incluindo bombeiros e paramédicos, foram rapidamente acionadas para o local. A área foi isolada para garantir a segurança e facilitar os trabalhos de resgate e perícia. Incidentes em fábricas de fogos de artifício são, infelizmente, recorrentes, devido à natureza volátil dos materiais. A investigação buscará determinar se todas

A inflação continua a pesar no bolso do brasileiro. A cesta básica de alimentos registrou aumento de preço em 17 das capitais brasileiras no mês de junho, conforme dados divulgados. O custo elevado dos itens essenciais tem impactado diretamente o poder de compra das famílias, que enfrentam dificuldades para manter a alimentação adequada. Economistas apontam para uma combinação de fatores, incluindo custos de produção e logística, como responsáveis por essa alta, que exige atenção das políticas públicas para mitigar seus efeitos sobre a população.

tua igreja não será reconhecida apenas pelos templos, mas pelos membros, pois

Diversas cidades brasileiras estão intensificando seus investimentos em infraestrutura verde como estratégia para mitigar os impactos das mudanças climáticas, conforme levantamento divulgado. Projetos de parques lineares, telhados verdes e sistemas de drenagem sustentáveis estão sendo implementados para combater enchentes e ilhas de calor. Municípios como Curitiba, Rio de Janeiro e Belo Horizonte têm se destacado na adoção de soluções baseadas na natureza, que além de proteger o meio ambiente, melhoram a qualidade de vida urbana. A iniciativa busca criar cidades mais resilientes e adaptadas aos desafios climáticos do século XXI. Especialistas em urbanismo e meio ambiente ressaltam a importância de integrar o planejamento urbano com a conservação da biodiversidade e a gestão dos recursos hídricos. O governo federal tem oferecido apoio técnico e financeiro para projetos que promovam a sustentabilidade nas cidades.

0: O mercado de trabalho brasileiro apresentou um crescimento robusto no setor de tecnologia da informação e comunicação no segundo trimestre de 2026, conforme dados divulgados pelo Ministério do Trabalho e Emprego. Foram criadas mais de 50 mil novas vagas formais, impulsionando a geração de empregos qualificados no país. O aumento da demanda por profissionais de TI, como desenvolvedores de software, analistas de dados e especialistas em cibersegurança, reflete a contínua digitalização das empresas e a expansão do e-commerce. Salários no setor também registraram valorização, atraindo novos talentos para a área. Especialistas apontam que a tendência de crescimento deve se manter nos próximos anos, mas alertam para a necessidade de investimentos em educação e formação profissional para suprir a carência de mão de obra qualificada. O governo federal tem incentivado programas de capacitação em tecnologia para jovens e adultos.
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escolha. Numa terra em guerra havia um rei que causava espanto. Sempre que fazia prisioneiros, não os matava. Levava-os a uma sala onde havia um arqueiro ao lado de uma imensa porta de ferro sobre a qual viam-se gravadas figuras e caveiras cobertas por sangue. Nesta sala ele os fazia enfileirar-se em círculo e dizia-lhes: "Vocês podem escolher entre morrer a flechadas por meus arqueiros ou passarem por toda aquela porta que será trancada logo após a sua passagem." Todos escolhiam serem mortos pelos arqueiros. Ao terminar a guerra, um soldado que por muito tempo servia ao rei se dirigiu ao soberano. "Senhor, posso lhe fazer uma pergunta?" "Diga, soldado, o que havia por detrás da assustadora porta?" "Vá e veja você mesmo." O soldado então abre vagarosamente a porta e, na medida em que o faz, raios de sol vão adentrando e clareando o ambiente. E finalmente ele descobre, surpreso, que a porta se abria sobre um caminho que conduzia à liberdade. O soldado admirado apenas olha seu rei, que diz: "Eu dava a eles a escolha, mas preferiram morrer a se arriscar a abrir a porta." Quantas portas deixamos de abrir pelo medo de arriscar? Quantas vezes perdemos a liberdade e morremos por dentro, apenas por sentirmos medo de abrir a porta de nossos sonhos? Comece agora, com a ajuda de Deus, a vencer todos os medos que te impedem de sonhar e realizar. Pense nisso, tire suas conclusões e viva melhor.

0: discussão se o continente terá capacidade ou não de assumir a própria defesa. Vamos até Bruxelas, sede da Aliança Atlântica, onde o correspondente faz agora um balanço desse encontro e nos ajuda a responder a essa e outras perguntas. Bom dia, Capuani. Em primeiro lugar, eu gostaria que você começasse analisando os principais resultados da cúpula.
1: Muito bom dia, Adriana. Pelo menos no discurso, essa cúpula acabou muito parecida com aquela que aconteceu no ano passado em Haia, com o Trump tecendo elogios e com um discurso amigável. Ele disse que a união foi incrível durante o encontro e, a portas fechadas, Trump garantiu aos aliados que os Estados Unidos vão sim continuar na OTAN. Mas vamos lembrar que o Trump vinha acumulando críticas e declarações polêmicas contra os aliados europeus antes e até durante o encontro, inclusive trazendo novamente à tona a questão da Groenlândia. Mais uma vez ele disse que a ilha deveria estar no controle dos Estados Unidos. Na declaração conjunta, os líderes da OTAN fizeram questão de reforçar a validade e o compromisso com o artigo 5º da aliança, que prevê a defesa mútua caso algum aliado seja atacado. Esse é, de fato, o grande motivo da existência da OTAN hoje. Se fala muito por aqui, em Bruxelas, sobre deterrence, expressão em inglês para dissuasão, que nada mais é do que impedir um ataque antes que ele aconteça, fazendo com que o seu inimigo pense duas vezes antes de agir. Para isso, o caminho, é claro, é mostrar força e união. E foi isso o que os líderes da OTAN procuraram fazer. Outro aspecto importante dessa cúpula foi também a vitória para a Ucrânia. O presidente Zelensky se reuniu com Trump, que indicou que vai autorizar a Ucrânia a fabricar os mísseis Patriots, considerados essenciais para interceptar os ataques russos. O Zelensky vem pedindo essa autorização há meses.
0: Capuani, durante a cúpula, os Estados Unidos voltaram a atacar o Irã, anunciando o fim do cessar-fogo. E os ataques seguem escalando. Como isso foi recebido em Ankara?
1: Esse já era um ponto de tensão antes do encontro, porque Trump critica abertamente os europeus por não terem ajudado os Estados Unidos nessa guerra. O posicionamento oficial veio do secretário-geral da OTAN, Mark Rutte, que sempre procura se manter alinhado com o Trump. Ele disse que os ataques foram necessários por conta da violação do cessar-fogo pelo Irã.
0: Partindo para a questão do debate existencial que ganhou força durante a cúpula, é possível traçar hoje um futuro provável para a OTAN?
1: Podemos sim. O Mark Rutte projeta um protagonismo europeu dentro da OTAN, mas a verdade é que, caso os planos sejam mesmo cumpridos, a realidade aponta para uma Europa mais forte e uma OTAN mais fraca. O Trump sempre bate na tecla de que os outros países precisam aumentar o investimento em defesa. Mas vamos deixar claro que o Trump não quer uma Europa mais forte, longe disso. O que ele quer, na verdade, é que os europeus comprem cada vez mais armas dos Estados Unidos. Isso já acontece bastante hoje. 60% das novas armas adquiridas pela União Europeia vem dos norte-americanos. Mas a médio e longo prazo, essa situação ela pode ser diferente, porque a intenção da Europa é mesmo fortalecer a sua própria indústria e tecnologia militares e comprar menos dos Estados Unidos. E é esse movimento que pode enfraquecer os laços da OTAN. Fato é que isso ainda deve levar muitos anos para acontecer, é um movimento demorado, mas essa estratégia tem sim respaldo da opinião pública por aqui. 73% dos cidadãos acreditam que a Europa deve seguir o seu próprio caminho.
0: E qual é esse caminho para que a Europa consiga atingir o seu objetivo, Capuani?
1: Olha, o diretor do Instituto da União Europeia para Estudos em Segurança, o Steven Evert, afirma que hoje a Europa depende dos Estados Unidos em defesa aérea, ataques de longo alcance, satélites, inteligência e comando, ou seja, em muitos aspectos. Antes de fortalecer a indústria, também existe uma necessidade de organizar, integrar os recursos a nível europeu, o que não acontece hoje. E isso não quer dizer criar um exército da União Europeia, como já chegaram a mencionar, isso de fato não deve acontecer, pelo menos num futuro próximo. Mas um aspecto muito importante que o Steven Evans também menciona

0: questiona é não confundir o investimento em armas nucleares com defesa. A questão nuclear é importante, sim, segundo ele, mas não pode ser o ponto de partida da discussão e deve ser, sim, o ponto final.
1: Obrigada, Arthur Capuani, por sua participação no Linha Direta de hoje.
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2: Boa tarde. Eu vou falar hoje de um assunto que diz respeito à saúde de todos nós. É o excesso de escolas de medicina no Brasil. O Brasil tem quase 500 e tem 215 milhões de habitantes. Os Estados Unidos, que tem 350 milhões de habitantes, tem 200. A Índia, que é a maior população do mundo, está quase 1,5 bilhão, tem 650 escolas. E o Brasil tem praticamente 500. Escolas de medicina, uma boa parte, sem a menor condição, não tem professor. O sujeito, eu conheço gente que mal saiu da faculdade de medicina e virou professor de medicina. Só se é um gênio da raça, né? Toda hora a gente está vendo caso. O sujeito saiu da faculdade e não sabe fazer uma sutura. É falta de professor, falta de laboratório. E, no entanto, dá 10 mil por mês por aluno. Dá um dinheirão. Aí tem um projeto de lei do astronauta, senador astronauta. O relator é o senador Dr. Irã, de Roraima. E está lá tramitando, analogamente à OAB, que faz uma prova de proficiência, né, para saber se a pessoa tem conhecimento, tem domínio, tem técnica, tem talento para fazer defesa de alguém para exercer advocacia, assim deve ser para a medicina. E assim, outra autarquia controladora da profissão, da atividade, que é o Conselho Federal de Medicina, para fazer esse exame. Só que Lula, mesmo sabendo que está tramitando um projeto de lei para regulamentar isso, entrou com uma medida provisória dizendo que quem faz o exame é o MEC. Gente, será que Lula não sabe que o MEC é quem autoriza essa abundância de escolas de medicina com um pseudo-laboratório e pseudos-professores só para ganhar dinheiro? Não foi nem o Ministério da Saúde, foi MEC o mesmo que autoriza que vai fiscal, vai fazer o exame de proficiência. Não faz sentido. Então, espera-se pela nossa saúde, nosso bem-estar, que não aconteçam casos como dessa menina em Manaus, que morreu por causa da incompetência da médica que atendeu, a falta de conhecimento. Né? Então, que a medida provisória não tenha futuro lá no Congresso Nacional e que esse projeto seja aprovado com a maior rapidez. Porque o que eu vejo de médicos com mais idade, eles se olhando e se perguntando na nossa velhice quem vai cuidar da gente. De Brasília, Alexandre Garcia.

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2: Nesta edição do Doutor Ajuda, vamos saber mais sobre vitiligo. A médica dermatologista doutora Natasha Fairbanks Pécora nos fala sobre os sintomas do vitiligo.
3: Olá, ouvintes. O vitiligo é uma doença que acomete aproximadamente 1% da população e se caracteriza pelo aparecimento de manchas brancas na pele. Existem muitos outros problemas que também podem causar com manchas brancas na pele. Deve-se suspeitar de

0: vitiligo na presença de algumas características, como 1. A cor. As manchas do vitiligo têm um branco característico, que em medicina chamamos de manchas acrômicas, pois são manchas muito brancas decorrentes da diminuição das células que produzem o pigmento que dá cor à pele, chamada de melanina. 2. Os locais de aparecimento. No vitiligo, essas manchas brancas são mais comuns na face, nos braços e nas pernas, mas ela pode surgir em qualquer área do corpo, inclusive áreas com pelo, como barba e cabelo. E 3. Não há outros sintomas associados, ou seja, essa mancha branca não coça, não descama e não arde. Na dúvida, procure um médico dermatologista.
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0: CCP FM informa a hora certa.
1: 5 horas.
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4: Jorge Jesus está muito perto de assumir o comando da seleção de Portugal e a imprensa portuguesa revelou que o treinador aceitou uma grande redução salarial para fechar o acordo. Segundo o jornal A Bola, ele deve assinar contrato até 2030, com um salário inferior a 4 milhões de euros por ano, cerca de 23,6 milhões de reais na cotação atual. A expectativa é que o anúncio oficial aconteça nos próximos dias, após a saída de Roberto Martínez. O valor representa uma queda significativa em relação ao que Jorge Jesus recebia no Al Nassr, da Arábia Saudita, onde ganhava cerca de 12 milhões de euros por temporada, aproximadamente 70,8 milhões de reais. Caso a contratação seja confirmada, o treinador comandará Portugal na Eurocopa de 2028 e na Copa do Mundo de 2030, que será disputada em Portugal, Espanha e Marrocos.
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2: O atacante Memphis Depay movimentou as redes sociais em meio às negociações para renovar seu contrato com o Corinthians. De férias após a eliminação da Holanda na Copa do Mundo, o jogador publicou uma mensagem enigmática no Instagram. Eu perdi pessoas, dinheiro e tempo, mas nunca perdi a direção. É por isso que eu ainda estou aqui. A postagem chamou a atenção da torcida justamente no momento em que clube e atleta discutem a extensão do vínculo, que termina no fim deste mês. As conversas entre Corinthians e Memphis seguem em andamento, mas ainda não há acordo. O atacante deseja permanecer no clube, porém as partes buscam um entendimento sobre os valores e as condições do novo contrato. Enquanto isso, a publicação nas redes sociais aumentou as especulações sobre o futuro do camisa 9, embora o conteúdo não faça referência direta às negociações.
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2: O volante Andrei Santos está muito perto de trocar o Chelsea pelo Manchester United. Segundo o jornal The Athletic, o brasileiro já chegou a um acordo com os Red Devils e agora resta apenas a conclusão dos detalhes entre os clubes para que a transferência seja oficializada. A negociação deve girar em torno de 50 milhões de libras, valor equivalente a cerca de 345 milhões. Revelado pelo Vasco, Andrei teve destaque na última temporada durante o empréstimo ao Strasbourg, da França, o que despertou o interesse de grandes clubes ingleses. Sem conseguir espaço no elenco do Chelsea, o meio-campista deve assinar um contrato de longo prazo com o Manchester United e iniciar um novo capítulo na carreira, permanecendo na Premier League.
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foi ferido pelas nossas transgressões e moído pelas nossas iniquidades. 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
2: A Justiça do Rio de Janeiro decidiu manter a intervenção na Vasco SAF e rejeitou o pedido do clube para suspender a medida. Na mesma decisão, a juíza nomeou um novo interventor para atuar na gestão administrativa da SAF, substituindo a interventora anterior. O texto também esclarece que a intervenção não afeta o departamento de futebol, limitando a atuação do interventor às questões de governança e administração da empresa. O Vasco havia recorrido alegando que a intervenção causava prejuízos ao clube e dificultava negociações no mercado. Mas a justiça entendeu que, neste momento, não há motivos para revogar a decisão. Com isso, a intervenção segue em vigor enquanto o processo continua em andamento, mantendo a administração da SAF sob supervisão judicial.
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2: O Internacional venceu o Cerro Largo do Uruguai por 2 a 0 em jogo treino realizado no Beira-Rio durante a preparação para a retomada da temporada. Os gols da vitória foram marcados por Vitinho no primeiro tempo e Alejandro na etapa final. A atividade aconteceu com portões fechados e sem a presença da imprensa. O técnico Paulo Pezzolano aproveitou o amistoso para fazer testes na equipe antes do retorno do Campeonato Brasileiro e da Copa do Brasil. Esse foi o segundo compromisso do Colorado na intertemporada, após a vitória sobre o Coritiba. E o time segue ajustando o elenco em busca de chegar em boa forma para a sequência das competições.
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3: Um iatista estava treinando para uma participação em uma competição internacional. Os ventos estavam fortes e o mar um pouco agitado, mas ele pensou que seria um bom treinamento. De repente, sem compreender o motivo, viu-se jogado ao mar, afundando imediatamente. Em seu desespero, na tentativa de voltar à tona, tentou nadar em várias direções sem sucesso. Não sabia se estava indo para cima ou para baixo. Em um reflexo de segundos, lembrou que estava com um colete salva-vidas e entendeu que o melhor a fazer era ficar quieto e deixar que o próprio colete o fizesse emergir. Mais tranquilo, logo se viu com a cabeça do lado de fora da água. A melhor decisão a tomar quando enfrentamos águas turbulentas em nossa vida é descansar no Senhor. Não adianta corrermos para um lado ou outro, para cima ou para baixo, pois é possível que a nossa situação se torne ainda pior. Só o Senhor Jesus é e sabe qual é a melhor direção para a nossa vida.

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1: CCP-FM informa a hora certa.
2: 6:50. 1 MHz. 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
1: Costa também pune quem financia ou incentiva esse tipo de conteúdo na internet.
2: Felipe Beccari entende que a medida busca combater grupos que divulgam atos de crueldade contra animais, inclusive mediante pagamento. O texto prevê ainda penas maiores nos casos em que houver lucro com a prática ou morte do animal divulgada em redes sociais.
1: Paulinho da Força, do Solidariedade de São Paulo, é autor de projeto que aumenta a pena para furtos e roubos cometidos por criminosos que se passam por prestadores de serviço ou utilizam falsa identificação profissional.
2: O deputado explica que a pena para furto qualificado passaria a variar de 4 a 10 anos de prisão e a de roubo qualificado de 8 a 14 anos. Paulinho da Força afirma que a ideia é proteger a confiança da população em profissionais legítimos e reforçar a segurança pública.
1: Termina agora o Jornal Câmara dos Deputados, produzido pela Rádio Câmara, com trabalhos técnicos de Everson Urani e apresentação de José Carlos Andrade e Márcio Aquilissardi. Uma boa noite para você.
2: Uma ótima noite, a Voz do Brasil volta amanhã.
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1: CCP-FM informa a hora certa.
2: 8 horas.
3: Beleza? Como é que vocês estão? Meus amigos, vídeo hoje, dividido em duas partes, como sempre. Vamos falar sobre todos os assuntos, polêmicos, não polêmicos, confusões, não confusões. Começando sobre a questão das eleições. Quero falar, na verdade, sobre o que aconteceu ontem com o Bolsonaro, só para trazer uma atualização, para depois trazer outra atualização sobre a história das facções e aquela operação da Polícia Federal de dias atrás, que eu acho que mostram de forma clara, né, para quem ainda não acordou, e que eu acho que não é vocês, mas dá munição para vocês mostrarem para as pessoas o que é o governo Lula. Aí a gente vai começar a falar da questão das tarifas. A gente vai abrir alguns parênteses para falarmos especificamente da turma da Faria Lima, que está criticando o Flávio Bolsonaro, para depois falar das críticas que o Flávio andou recebendo ontem do senhor Ronaldo Caiado. E vale a pena ver o espaço que o Caiado ganhou na imprensa. Quando o Caiado consegue aparecer? O que é que ele precisa fazer para aparecer na imprensa? Aí depois vamos falar de algumas coisinhas envolvendo a campanha do Flávio, que ganharam algumas notícias ao longo do dia de ontem, e vamos ter que resgatar nesta primeira parte um vídeo recente que parecia algo muito louco dias atrás. Não é meu não esse vídeo. E da própria Globo.

E tem mais algumas coisitas más. Mas vamos lá. Pessoal, ontem, logo cedo, Polícia Federal na casa de Bolsonaro. Tem necessidade? Óbvio que não tem. É só para humilhar. Até parece que Bolsonaro, com seu arsenal de armas, vai fazer alguma coisa. Aí o João Henrique, que advoga para o Jair. Acabo de sair da residência do presidente Bolsonaro após acompanhar mais uma busca e apreensão da PFL, ordenada pelo Dom Pedro III. O mandado buscava armas, munições, acessórios e documentos de registro. A defesa já havia informado previamente o paradeiro de todas as armas. Todas. Tem que ir para humilhar. Tortura psicológica. Resultado? Nada foi encontrado. É lamentável que o ex-presidente da República ainda seja submetido a esse tipo de ação. Mais lamentável é o silêncio. Nem uma única linha da turma que prega a união da direita. Nada. Zero. Pode escorraçar aí, Bolsonaro. Ninguém liga. Aí o Carlos fala: Meu Deus do céu, pare de torturar meu pai. Ninguém aguenta mais tanta perseguição, injustiça e tortura. Enquanto isso, o filho do Lula, né, o Lula e o chefe da facção não sofrem nenhuma cosquinha frente a todos os escândalos financeiramente revelados diariamente. Esse é o tratamento do Jair. Ainda uma informação extra do tratamento do Jair para você ver como o aparato estatal, policial, judicial atua quando é do outro lado. Ainda a gente chega lá. Dom Pedro III ignorou o PGR a ordenar buscas por armas na casa de Bolsonaro. Nem pediu manifestação. Pra quê? Vai, ele faz, ele quer. Canetada dele, é isso aí. E quem achar ruim, chore. Recorra, vai lá chorar no Supremo. É só recorrer. É só recorrer. A assessoria de imprensa da PGR confirmou que não emitiu parecer sobre a operação porque Dom Pedro III não abriu espaço para manifestação. Pra quê, né? Aqui ele quer, ele vai, ele faz, é isso e acabou. Massa. Aí agora vamos para outro lado. Fala de operação policial e questões judiciais. Tivemos aquela operação que se desencadeou após os Estados Unidos sancionarem a turminha ligada ao PCC. Aí prenderam algumas pessoas. E o que aconteceu agora? Justiça manda soltar. Mulher alvo de sanção dos Estados Unidos por suspeita de ligação com o PCC e outros seis. Olha só, hein? Lembrando que o foragido já tinha sido preso e também liberto, né? Pela justiça brasileira. Aí depois chora que, ai, tá foragido, mas vocês soltaram. A mafia diz, né? Depois, o chefe da PFL. Vem chorar que os Estados Unidos atrapalham a investigação do PCC feita pela PF. Se eu tivesse em um Estado democrático de direito, eu diria que o nosso judiciário está cooptado. Eu nem vou terminar de ler o que o Mafia diz, né? Mas como eu não estou, é normal. Aí o Vinícius coloca ali, né? Polícia Federal aponta núcleo familiar em esquema bilionário de lavagem de dinheiro do PCC. Investigação identificou o tio e prima de Vitor Shimada, que teriam atuado em diferentes funções na estrutura investigada pela PF. E a justiça solta a mulher punida pelos Estados Unidos por ligação com o PCC. Pois é. Eles já cumpriram já a prisão temporária, tá de boa. Enquanto Flávio defende o Brasil das tarifas, o regime Lula bate cabeça em relação a sancionados pelos Estados Unidos com relação ao PCC. Vitor Shimada está foragido, mas agora a PF aponta para esquema bilionário de lavagem de dinheiro para o PCC. Estranho que há uma semana o promotor especialista em PCC garantiu que Shimada não tinha ligações com a facção e para o chefe da PF as sanções atrapalharam. Enquanto isso, a Justiça Federal determina a soltura de mulher presa por participar de lavar de dinheiro do PCC. Esses assuntos nem ganham destaque na ordem do dia, né? Acho que é preocupação do Zema, do Caiado, da turma da União da Direita. E ainda nesse âmbito, 100 funcionários, 100, assim, não é 100 número, é que não tem, sem nenhum funcionário, empresa ligada a sancionada pelos Estados Unidos movimentou 29 bilhões de reais. High Quality, que pertence ao grupo de Shimada, é acusada pela PF de lavar recursos oriundos do tráfico internacional.

quais instituições processaram essas operações, né? Porque assim, movimentou onde? Pelo banco, tá? Quais bancos? Ninguém viu nada estranho? 29 bilhões sendo movimentados e normal, né? O banco não viu nada de errado. Alguma instituição com endereço na Faria Lima? Teve bancão envolvido? Como esse dinheiro movimentou? E ninguém suspeitou de nada errado. 29 bilhões. Vamos lá. Começando a falar do Flávio. Para minha surpresa, eu vi o Vinícius postando ontem, o Canal Rural, talvez foi um dos pouquíssimos portais, publicou notícia honesta. Ali, né? Senador Flávio Bolsonaro defende o Brasil em audiência sobre tarifas dos Estados Unidos. Flávio pede apoio para evitar tarifas sobre o Pix, destacando o crescimento das transações com cartões americanos no Brasil. Aí o Vinícius fala: pô, parabéns ao Canal Rural pelo excelente título de matéria, apesar da incompetência dos profissionais de comunicação e da coordenação de campanha do Flávio. Esse deveria ser o título estampado em todos os jornais e portais de notícias do nosso país. Mas não é isso que está acontecendo. O Estadão publicou seu terceiro editorial para atacar Flávio Bolsonaro. E aí temos que lembrar várias coisas. Mas, por ora, o Estadão é o veículo de propriedade de três bancos. Três grandes investidores. Cada um aportou 15 milhões de reais. Não é pouca coisa. Fora os anunciantes. Então o Estadão tem lado. É o lado da Faria Lima. Esse aqui é só o último parágrafo. Flávio Bolsonaro deserve o Brasil. Trabalha contra, vai pra sabotar. Tu consegue ver a diferença de uma manchete? Alguém tá mentindo. Ou o Canal Rural tá mentindo, ou o Estado não está mentindo. Não tem como o Flávio trabalhar contra o Brasil e defender, né, o Brasil das tarifas. Aí o Estado não termina o seu editorial falando assim, ó: enquanto os Bolsonaros prejudicam o Brasil para seus propósitos pessoais, os diplomatas, líderes setoriais e técnicos brasileiros continuam empenhados em tentar minimizar os danos das tarifas que provavelmente serão adotadas contra o país. É isso o que fazem os que têm genuíno interesse em ajudar o Brasil. E aqui cabe o registro de que, na embaraçosa foto de Flávio Eduardo, na sessão do STR, aparece ao lado deles um constrangido embaixador Roberto Azevedo, ex-diretor-geral da OMC, com décadas de atuação na diplomacia comercial. Ele estava lá a trabalho. Já os Bolsonaros só queriam atrapalhar. Essa é a opinião dos bancos. Aí você vê que realmente é a opinião dos bancos. Vem a Globo para reforçar, agora de madrugada. Farinha Lima vê a atuação de Flávio Bolsonaro e novo tarifaço dos Estados Unidos como inócua e decepcionante. Aí vem falar que empresários e gestores consultados pelo Globo avaliaram que a presença de um senador brasileiro poderia ajudar se ele tivesse levado argumentos econômicos que contrapusessem o tarifaço. Mas isso não foi o que aconteceu. Flávio deslizou para um tom mais político, o que causou desapontamento entre empresas e associações que representam setores afetados. Vamos lá. Flávio apresentou, sim, argumentos técnicos. Você vê aqui, ó, o próprio Canal Rural, no subtítulo, fala da questão do Pix. O Flávio foi explicando como o Pix ajuda, que o Pix não é um problema, inclusive ajudou as empresas americanas. Tá lá no discurso do Flávio. Ele, né? Flávio pede apoio para evitar tarifa sobre o Pix, destacando o crescimento das transações com cartões americanos no Brasil. E ele fala mais coisas. Ele fala mais coisas. Isso é uma questão técnica, não tem nada a ver com política. Tá falando, inclusive, dos ganhos para empresas americanas. Aí vem os vagabundos da Faria Lima. Não, ele só foi político, não trouxe argumentos técnicos. Segundo ponto, aqui já caiu por terra. Diversas pessoas poderiam se inscrever para ir falar. Eu duvido que a fala do Flávio atrapalhou. Eu duvido. Mas eu duvido. Duvido. Com todas as letras. Eu duvido. E terceiro, qual o problema de se. E se a fala do Flávio não tivesse nenhum aspecto técnico? Hoje, eu não vou comentar isso em vídeo, a gente vai comentar amanhã. Mas vou mostrar aqui para vocês. Até compartilhei lá no Twitter. O Jason Miller, vocês conhecem o Jason Miller, né? Assessor do Trump, compartilhou um texto do New York Times que está falando sobre Scott Bessent. E um discurso que o Scott Bessent, que é o secretário do Tesouro, ligação total com a questão das tarifas, fez recentemente.

Recentemente, tá ali, né, no Economic Club of Nova York, e dizendo, ó, por décadas, os Estados Unidos foram enganados, a América essencialmente falhou em reconhecer que a segurança econômica é integrante à segurança nacional. Então, os Estados Unidos não enxergam a economia como algo puramente técnico. Não é algo puramente técnico, não é assim que funcionam as coisas nos Estados Unidos. Só na cabeça de liberal boletinha da Faria Lima. O negócio lá é um pouquinho mais complexo, é um pouquinho mais encorpado. Então o aspecto político é óbvio, explícito e latente. Então assim, por qualquer ângulo que você tentar analisar, você vê que é safadeza, é atuação dia sim, dia também, para tentar desgastar a imagem de Flávio Bolsonaro. Mais um exemplo. Estadão. Setor privado vê Flávio deslocado do debate nos Estados Unidos e com atuação constrangedora. Já tinha tido, há tempos atrás, a nova estratégia de segurança nacional dos Estados Unidos, que comenta como se dão e se darão, a partir de então, as relações diplomáticas, né, com outros países, dando destaque exatamente para essa questão que envolve a segurança nacional, né? Economia é uma questão de segurança nacional, onde pode aliviar, por um lado, quando um país é visto como aliado. É só olhar, por exemplo, a boa vontade dos Estados Unidos para com o Milei e a forma que os Estados Unidos podem tratar países que não são aliados e ele atuar economicamente até para, sei lá, tentar influenciar no curso eleitoral das coisas. Tem uma coisa para falar sobre o curso eleitoral, mas deixa a gente falar da campanha e da turminha do barulho. Aí o Jordan rebate essa nota falando o seguinte, e vamos, eu gostei desse ponto do Jordan, que assim, independente se você concorda ou não com o termo que ele está utilizando, ele vai dar a explicação do que ele acha que esse termo significa. Aí ele vai fazer um diagnóstico do chororô da Faria Lima. O Flávio está literalmente sob uma estratégia de gaslight por parte do mercado financeiro e do sistema. Na verdade, o bolsonarismo como um todo passa por isso. E passa porque legitima esses setores ao tentar se justificar, se adequar a eles e se desculpar por ser um bolsonarista. E aí ele vai tentar explicar o que ele quer falar com isso, né? Ele diz que gaslight é uma estratégia de manipulação em que um grupo ou indivíduo tenta fazer outro duvidar da própria percepção da realidade, invalidando suas experiências, interpretações e julgamentos. Quer exemplo bom? Tu vê que acontece alguma coisa, o Flávio faz, todo mundo gosta, as pessoas compartilham na rede social, aí vem a imprensa e fala, nossa, isso aqui é prejudicial pro Flávio. Aí você fala, cara, como é que pode ser prejudicial? Tá todo mundo aplaudindo. Todo mundo aprovou. Como é que pode ser prejudicial? Não, isso aqui foi prejudicial. Aí fala, vocês estão negando a realidade. Enfim. O bolsonarismo está sofrendo esse processo ao ser constantemente colocado em uma posição de deslegitimação por setores políticos, midiáticos e institucionais, que tentariam impor a única narrativa como válida e fazer seus integrantes questionarem a própria leitura da realidade. A única forma de escapar disso é ignorar a percepção desses agentes e criar suas próprias. E eu tenho aqui um exemplo em vídeo que eu não quero dar, eu quero chegar nesse exemplo, de como tentam, assim, manipular a realidade. E o povo se dá o trabalho de justificar. A gente vai chegar lá. Abrindo mais um parênteses pra gente falar da turma da Faria Lima, isso aqui é legal. Que eu até comentei isso aqui ontem no Notícias de Quinta. Não, desculpa. Puxando o fio. Essa turma que tá aí quer mudar tudo pra não mudar nada. Manter de pé a política econômica do rentismo, né? Juro nas alturas pra quem tem dinheiro não precisar trabalhar e os bancos, assim, não só continuar nesse estado, mas terem a certeza de que os seus indicados vão estar gerenciando as instituições que tomam decisões-chave. Banco Central, CVM, CAD, etc. Ministério da Fazenda. Há tempos atrás, começaram a cortar a Selic. 0,25%. Nada. O Brasil hoje tem a maior taxa de juro real do mundo. Passou a Rússia. Beleza. Ainda que você acredite em toda essa fundamentação que torna o Brasil a maior taxa de juros do mundo, ainda que você acredite, essa linha teórica diz que você vai aumentar a taxa de juros, porque o dinheiro vai ficar mais caro e vai desincentivar as pessoas a comprar algo. Então você vai reduzir a demanda. Então assim, oferta e demanda, né? Quanto menor a demanda, maior a oferta, os preços tendem a cair. Aí veio lá a parada do Estreito de Hormuz.
Lembra do Estreito de Hormuz, né? Eita, Estreito de Hormuz, meu Deus, o petróleo começou a subir de preço, subiu rápido. Aí o pessoal veio falando, rapaz, vai ter que aumentar a Selic, porque agora o preço do petróleo vai subir. E aí o pessoal fala, cara, olha só, dentro dessa linha teórica de vocês, mesmo dentro da ortodoxia liberal, aumentar a taxa de juros para tentar causar uma redução de demanda, isso não vai funcionar, porque não vai ter redução de demanda no petróleo. Mudar a taxa de juros no Brasil não vai mudar o preço do barril do petróleo internacional. Não tem ligação nesse ponto. Então a coisa não servia de nada. E tiveram textos na época, teve um texto específico do Estadão que explicava isso, que não adiantava aumentar a taxa de juros, que não ia resolver. Aí, essa mesma galera que defendeu aumentar a taxa de juros por conta do petróleo, agora vem falar que queda do petróleo já não garante espaço para novos cortes da Selic. Então, assim, na hora que sobe, eles querem aumentar. Na hora que o petróleo cai, a mesma turma que queria aumentar, usando a justificativa, a questão da inflação da Selic, não, agora não pode cortar também, não. Então, assim, não importa o que acontece. Não importa. Cara, eles são contraditórios. Não importa. É uma organização criminosa, essa gente. Não importa o que aconteça, eles sempre vão defender a taxa de juros nas alturas. Aí depois vem para justificar que, cara, vocês estão reclamando de juros altos por quê? Juros altos não impedem a economia de crescer acima do potencial. Você que deve ser um mau empresário, um mau empreendedor, mas quem sabe trabalhar direito dá certo. Esse é o Brasil. Se Flávio Bolsonaro se curvar a isso daqui, amanhã ele passa a ser o queridinho da imprensa. E por isso que o Flávio vai seguir sendo atacado de assim também. Por quê? Porque ele não tá abaixando a cabeça pra isso daqui. Antes de voltar pra falar de Brasil. Aqui também até falando em paz, né? Efeito Fujimori. Saiu à esquerda, entrou à direita. Coloca Peru de volta ao radar do investidor estrangeiro. Mercado vê chance de retornos positivos nas ações, no câmbio e nos juros de longo prazo do país. Aí ela diz, né? A Faria Lima continua vendendo o sonho de uma terceira via. No fim, quem agradece é o Lula. Tem gente que prefere mais 4 anos de PT a correr o risco de um governo que não responda aos interesses do mercado financeiro. Depois olham para o PU, Peru atraindo investimentos, e fingem que não entendem o porquê. E já que está falando de outros países, eleições, o Petro perdeu, né? O seu candidato não foi para frente. Petro diz que não reconhece presidente eleito na Colômbia e convoca manifestações. Meio golpista, né, esse Petro? Será que o Lula vai falar? Vai chamar ele de golpista? Manda prender? Vai chamar a ONU? Mas vamos voltar.

0: Meio golpista, né, esse Petro? Será que o Lula vai falar, vai chamar ele de golpista, manda prender, vai chamar a ONU? Mas vamos voltar. O que a imprensa deveria estar repercutindo é exatamente a falta de vontade de setores-chave de se fazerem presente na audiência. Como, por exemplo, o governo Lula, que não foi e está torcendo por tarifas. Aí está anunciando o Globo, né? Flávio reage a Lula, culpa governo por tarifas e diz que negociará de igual para igual com os Estados Unidos caso seja eleito presidente. Aqui foi uma notícia que saiu, né, depois. Que na verdade é um vídeo um vídeo, né, nessa notícia lá da turma do Quinto. Aí diz, né, Flávio voltou aos Estados Unidos para defender o Brasil, de novo, dessa vez na audiência sobre a possibilidade de novas tarifas contra o produtor brasileiro. Mais uma vez, o senador fez o que o governo deveria ter feito, mas não quis. Mais uma vez, a imprensa brasileira ataca quem defende o Brasil para defender quem joga contra. E o Flávio compartilha dizendo, simples assim, se o Brasil foi tarifado, a culpa é do Lula, que não moveu uma palha para evitar. Se a tarifa não vier, a culpa é minha. Mas a imprensa já está se esforçando para não dar nenhum mérito. Se não tiver tarifas, eles vão falar que foi. Até o Lula foi o responsável, menos o Flávio. Antes da gente trazer um exemplo lá atrás daquela história do Jordan, né? Que querem criar uma realidade paralela e às vezes o pessoal fica tentando explicar e o tentar explicar meio que você já valida o papo dos malucos. Escute aqui o nosso queridíssimo Lucas Bove, que até foi lá no Sextaro. Passou o trator no Sextaro. Obrigado aí, Lucas. Me representou.
1: Então, eu não tenho dúvida que o grande problema dessas eleições são as pessoas que se dizem de direita, mas por objetivos próprios estão lutando contra a própria direita. Como eu disse aqui, o Partido Novo tem projeto de poder. Se não fosse assim, Romeu Zema não teria colocado o seu sucessor no PSD. Ele está desgastando, eles estão desgastando o Flávio para aumentar a distância entre Flávio e Lula, para ter mais poder de barganha quando for a hora do segundo turno. Esse é o objetivo deles. Eles sabem que eles não vão subir nas pesquisas. Eles sabem que eles não vão chegar ao segundo turno. Arrisco a dizer, se surgir um escândalo do Flávio e o Flávio sair da disputa, o Lula ganha no primeiro turno e essa turma, os três juntos, não somam 20% dos votos. Não somam. Eles não têm esse poder.
0: Tá corretíssimo. Eu acho que o Lucas deve vir para deputado estadual. Creio eu. Se vier mesmo, será o meu candidato em São Paulo. Lucas Egil Diniz. Aí, para trazer agora os exemplos do que ele tá falando, a turma que só atrapalha, junto com lá que o Jordan tava comentando. Vê esse daqui. Caiado. Proposta de Flávio é inaceitável, diz Caiado. Foi aquela que saiu. Aí tá ali, ó. Por oportunismo, Flávio tenta transformar uma crise séria em palanque pessoal. O tarifaço está fazendo aqueles que produzem pagarem a conta pelos erros do nosso governante. O país precisa de mais credibilidade. Aí o Ivanildo diz, né? Rapaz, os marqueteiros da direita conseguiram convencer os candidatos que o único jeito de ganhar é batendo no próprio campo. Lula vai ganhar por W.O. Direita, direita, direita, direita. Eu já perdi a paciência com esse papo de direita. Mas vamos lá. Além daquela fala, o Caiado foi no Flow. Vocês já assistiram, com certeza, algum podcast? Nenhum podcast dura menos de uma hora. Em uma hora de bate-papo, a única coisa que o Caiado falou que ganhou espaço na imprensa foi isso daqui. Bolsonaro desestabilizou a economia e foi insensível na pandemia, diz Caiado em podcast. O Caiado não é idiota. Caiado não é um retardado. Caiado é um cara inteligente. Formado em medicina. Estudou fora. Fala mais de um idioma. Vem de uma família tradicional. Tem um ótimo português. Ele não é idiota. Não é idiota. Essa turma sabe, eles só existem enquanto carrapatos ou parasitas. É só disso que eles vivem. Só. Só e somente só. Uma entrevista, a única coisa que se sabe. A entrevista do Caiado só virou notícia porque ele ataca o Bolsonaro. Tô sendo, na verdade, justo. Não foi a única coisa. Não foi a única coisa. Não foi a única coisa. Caiado. Quem votar em Flávio vai reeleger Lula. Caiado, Zema, direita permitida, só ganha espaço no consórcio quando parasita e

0: ataca o bolsonarismo. Aí quem que concorda com o Caiado? O Pampers, né? O cabeça de bosta. Triste, mas verdade, né? Sad, but true. Aí eu coloquei, né, a lógica do cocô instantâneo. Que aí você vai entender que o Jordan tá falando que os caras querem criar uma realidade paralela e a gente ainda se dá o trabalho de discutir. Que você, cara, os caras são loucos. Aí eu falo assim, ó, olha a lógica do Pampers. Se os eleitores de Flávio Bolsonaro votarem em Zema ou Caiado, a gente derrota o Lula. Agora, se os eleitores de Zema e Caiado votarem no Flávio, a gente perde pro Lula. Faz sentido isso? Não foi eu que tirei essa lógica da minha cabeça, não. O Ebert já tinha comentado isso há mais de semana já. O Eduardo até compartilhou, né? Não tem que ser burro para acreditar com o Constantino. Tem que ser mau caráter mesmo. O Ebert já tinha comentado isso mais de uma vez. Ele rebateu essa fala do Caiado lá do antagonista, dizendo, né? Se o eleitor de Flávio votar Caiado, Caiado vence. Mas se o eleitor de Caiado votar Flávio, Flávio perde. Por que o Caiado, que não tem votos, não trabalha para o seu eleitorado votar no Flávio? Por que quem tem os votos que são Flávio? É o Flávio que tem que abrir mão para eleger o Caiado. Que matemática é essa? Ah, é porque o eleitor do Caiado rejeita o Flávio. Ué, o eleitor do Flávio rejeita o Caiado também. Ora, isso prova que o eleitor de Caiados na MBL é que prefere dar vitória pro Lula. É Lula e Flávio, o cara tá de tititi, ele prefere o Lula. Não adianta querer dourar a pílula. E o Ebert complementa dizendo, para afirmar com tanta certeza que Flávio perde no segundo turno, a direita anti-Bolsonaro prova que o eleitor de Caiados, MBL, prefere dar vitória a Lula a votar em Flávio. Certamente, não todo eleitor, mais ou menos uma parte significativa prefere sim. Aí, vai perder, vai dar vitória pro Lula, tá lá o Constantino. Aconteceu a pesquisa GERP. Segundo turno, Flávio vence 45 contra 42. Sem campanha. Sendo sabotado internamente e tá na frente. Contra tudo e todos. Flávio tem contra ele a Globo, o PT, o STF. Não vou falar que o Centrão tá contra, mas também não tá apoiando. Aí aquele Centrão do Nordeste, obviamente, tá com Lula. Aí você vai ter os artistas. Né? Eu falei, a Globo bota o consórcio, porque a Globo é um ser à parte, né? Além da Globo, o consórcio. Aí você tem a direita permitida, a Michelle Bolsonaro, o Nicolas e a turma da campanha. Tá todo mundo contra o cara ainda tá na frente. Já pensou se vocês trabalhassem pela eleição do Flávio? Já pensou se essa turma parasse de atrapalhar? Aí Flávio vai comentar sobre essa turma, né? Sobre a turma do Caiado, do Zema, a direita permitida. Vou dar play aqui na fala dele.
1: Oi. Então, gente, é óbvio que o Trump olha pro Brasil hoje e enxerga que tem sentado na cadeira de presidente da República alguém com má vontade, alguém competente, alguém que tem um governo corrupto. Que é outro ponto, aliás, que está sendo questionado nessa investigação da sessão 301, é o combate à corrupção que não existe no Brasil. Eu tive que citar, gente. Eu citei lá quatro exemplos dos maiores escândalos de corrupção que esse país já viu, não coincidentemente, são durante o governo Lula. Foi o Mensalão, foi a Lava Jato, foi o roubo dos aposentados do INSS e o Banco Master agora. Então, gente, está muito claro que há um grande risco de o Brasil sofrer essa tarifa de 25%. E eu vim aqui para tentar fazer essa defesa, além de técnica, também política, para gerar alguma expectativa para lá de lá. Porque, mais uma vez, a gente tem que pensar, tentar entender como é que funciona a cabeça do presidente Trump. É se alguma coisa vai sensibilizar essa tomada de decisão que seja favorável ao Brasil, ou vamos usar. Eu senti falta, por exemplo, aqui de outros pré-candidatos a presidente fazendo o que eu fiz aqui, porque era uma audiência pública. As pessoas podiam se inscrever. Cadê os outros pré-candidatos à presidência da República que não estão aqui defendendo os interesses brasileiros? É muito mais fácil ficar criticando a atuação do Flávio Bolsonaro, né? Muito mais cômodo. Eu estou aqui fazendo a minha parte, estou longe da minha família, estou aqui defendendo o meu país e vou continuar fazendo porque é convicção, tenho certeza que é isso que o presidente Bolsonaro estaria fazendo. E ia ter gente aqui representando o governo brasileiro negociando. Eu duvido que chegaria a esse ponto porque o presidente Bolsonaro certamente evitaria que se abrisse uma investigação contra o Brasil por parte do governo americano porque ele ia sentar e negociar, como ele sempre fez, como ele, o próprio Trump reconheceu que o presidente Bolsonaro era um negociador duro, mas que sentava e negociava, gente. Então, eu quero agradecer aqui, eu vi uma cobertura de um repórter, eu esqueci o nome agora, da Audi Verde, tá, inclusive repostei na energia.
0: Tá aí, né? Não é difícil de entender. Todo mundo podia ter ido. Alguém quis ir? Ninguém quis ir. Carlos compartilhou essa postagem dizendo, não vou cansar de repetir, toda a orquestra dos permitidos atua com método. Enquanto tentam destruir politicamente Jair Bolsonaro, muito se move

movimentam para ocupar o espaço de oposição que o sistema considera aceitável. E isso não ocorre apenas em um episódio. A cada nova situação, vê-se a mesma engrenagem. Silêncio e conivência, quando não perfis alinhados, jogando contra Bolsonaro e aos seus filhos. Enquanto escândalos relevantes são convenientemente esquecidos ou tratados com enorme complacência. É o que a gente comentou até no início do vídeo, a questão aí do PCC, né? Não, deixa de lado. Busca a pressão contra Bolsonaro? Deixa pra lá, véio. É Bolsonaro, deixa Bolsonaro se lascar. Não é mera incompetência, é estratégia calculada. Basta observar a velha imprensa, comparar as manchetes, os alvos e o silêncio. E aí tirar as próprias conclusões sobre quem trabalha para enterrar Bolsonaro vivo e reorganizar o cenário político conforme os interesses de sempre. Mais uma vez, quem demonstra preocupação genuína com as tias, com o Brasil são as tias do Zap, os tios do churrasco e tantas pessoas comuns, que não se curvam o discurso notório com poucas e evidentes exceções na política. A escolha de mantê-lo no poder ou não pertence ao povo. E nunca esteve tão claro quem compõe essa organização, quem se beneficia dela e quem tenta impedir que os brasileiros enxerguem a verdade. Notícia, né, que saiu ontem. Anteontem. Não tinha nenhumzinho do governo. Critica Flávio Bolsonaro após audiência nos Estados Unidos sobre tarifa. Sim, né? Importante destacar isso daqui, né? Se não, Flávio para defender o Brasil. Aí Renato vai pegar essa notícia para falar um pouco da campanha. Me impressiona como a comunicação conduzida pelo Portela não conseguiu transformar a ida do Flávio aos Estados Unidos em uma sequência de entrevistas e repercussões positivas. Manter o status quo para a FSB parece ser mais importante do que vencer as eleições. Vocês acham? Vocês acham que os portais de imprensa não dariam um microfone para o Flávio? Que seja para questioná-lo e falar mal dele? Isso gera clique. Isso gera audiência. Os jornais vivem disso. O Vanguard ontem de manhã escreveu do jeito que eu gosto. Chutando o pau da barraca. Se não for pra ser assim, véio, melhor nem descer pro play. A campanha de Flávio não existe. Não tem agenda. Não tem comunicação. Não tem organização, não tem planejamento, não tem a mínima organicidade que as anteriores tiveram, gerando motivação espontânea. Ainda assim, o oponente não abre vantagem. Logo, o recado é claro, o Brasil quer mudança. Flávio vai para cima, né? Porque o Lula não está conseguindo crescer. Quando o Fábio diz que não tem agenda, é o que a gente está comentando. O que é que o Fábio está nos Estados Unidos, beleza. Quando voltar, qual é a programação? Vocês sabem? Eu não sei. Não sei nem onde achar. Ninguém sabe. Será que não seria importante organizar? Você fala, pô, mas por que seria importante organizar? Cara, você pensar, por exemplo, em termos de políticos. Imagina a quantidade de político que quer estar próximo do Flávio porque ano de eleição quer bater uma foto. Se o cara sabe que o Flávio, quando voltar agora, dia 13, vai estar em Teresina, no Piauí, pô, a galera lá do Piauí já pode começar a se organizar para recepcionar Flávio no aeroporto, já gerar um fato político, aquela gritaria toda, aquele negócio bonito, o povo lá, igual como recebia Bolsonaro. Só para começar. Sabe, dá pra ir organizando, dá para ver o que pode e o que não pode fazer. Não tem comunicação que a gente comenta, não tem. Você vai nas redes sociais, nenhum material é gerado, não existe assim uma base material para você fornecer para os apoiadores, convencerem pessoas de que Flávio é o grande candidato, deixar ele em destaque na imprensa. Não tem. A organização envolve um pouco de tudo, né? O que vai fazer? Você faz isso, você faz aquilo outro. E não tem planejamento. Aí eu vou trazer uma coisa que eu vi. Eu até contei na live do canal Secundário semana passada. Uma pessoa que eu converso frequentemente, eu perguntei para ela algumas coisas. Ela me falou o seguinte: pô, falei com um senador, pré-candidato ao Senado X, e gostei muito do que eu vi por um lado, fiquei preocupado pelo outro. Para candidato ao Senado, explicando o planejamento dele. Ele falou, cara, até agora eu estava rodando junto aí com o governador do estado dele, para todos os lados possíveis e imagináveis, inaugurando todas as obras possíveis e inimagináveis para ficar conhecida. Falou, pô, agora não dá mais para fazer isso, acho que é questão eleitoral. Terminamos,
Essa semana a gente ele fala, sentamos lá com uma equipe e a gente fez o planejamento da campanha do fim para o começo. Ele fala, a finaleira da campanha, a finaleira ali, os últimos votos, o cara fala, ah, o que, que eu vou votar hoje? Qual é o plano? Aí a ideia, não sei, o cara não sabe se vai conseguir, mas era fazer um evento para 50 mil pessoas no estado dele. Ele está em um lugar que tem 50 mil pessoas, seja um show, nos últimos dois dias da campanha, que é algo assim. Não sei nem se pode ser nos últimos dois dias. Mas, tá entendendo, no final. E aí você vai voltando no tempo, aí colocando, pô, vai ter debate aqui, o cara já pensou na verdade do debate, o que tem que estudar, ou a gente tem que estudar nesse momento, os momentos mais livres que eu vou ter pra, às vezes, sentar, conversar com o empresário, buscar mais financiamento pra campanha, isso vai estar nesse meio tempo. E começou. Já, assim, já tá, tem mais de uma semana de campanha. Campanha organizada. Já tem, gente. Só que não tem isso é o Flávio. Não tem. Todo mundo não tem. O Fábio aqui tá escrevendo com todas as letras. Paulo Figueiredo também tá falando. Não tem planejamento nenhum. Aí ontem saíram notas. E eu nas notas. Até fiquei me achando, viu? Falei, ah, rapaz. Primeiro saiu na Folha de São Paulo. Bolsonaristas abrem fogo amigo e criticam pré-campanha de Flávio. Ataques. Já viu que a nota é boa, né? São encabeçados por Paulo Figueiredo e Kim Paim, ligados a Eduardo e por Van Garten. Ligado a Eduardo. Tá bom, não vou reclamar disso não. Bolsonaristas abriram fogo amigo contra a pré-campanha. Com críticas publicadas nas redes sociais desde terça, quando o filho de Jair Bolsonaro participou de audiência nos Estados Unidos para pedir que o país não taxe, menos mal, você vê que a Folha até agora deu uma nota correta, né? Não taxe produtos brasileiros antes das eleições. Vamos honesta. Os youtubers Paulo Figueiredo e Kim Paim, obviamente que a gente ia ser tratado como jornalista, ligados ao Eduardo e Van Garten, afirmam que a equipe à frente da pré-campanha é incompetente. Não é afirmar, né? A gente constata, acho que essa palavra é melhor, né? Nós constatamos que ela é incompetente. Também há críticas a respeito de um suposto distanciamento de Flávio, do DNA bolsonarista, isso eu nem estou reclamando, foi mais o Figueiredo. Considerando que a estratégia da campanha implica que o senador faça acenos ao centro para avançar sobre eleitores indecisos, integrantes não responderam publicamente às críticas. Sob reserva, a turma do Rogério Marinho, do Vicente Santini, do Nelson Santini e de outros, né, o Eduardo Fischer, o marqueteiro, eles disseram à Folha que as falas são motivadas por ressentimento de quem está de fora da campanha e que serão ignoradas. Eles avaliam que Eduardo não está envolvido neste movimento. Você vê, eles estão tentando evitar de trazer Eduardo para confusão não escalar. Aí agora eu pergunto, vem cá, irmão. Vocês podiam dar algum exposed aí em mim de algum momento que eu tentei me aproximar da campanha? Poderia mostrar aí, alguém, algum WhatsApp aí, pode revelar, se tiver algum WhatsApp, pode revelar, mandei mensagem pra eu, me dar um espaço aí na campanha, pra qualquer um. Essa fala não cola, né? Passaram recibo de que estão sentidos, tanto que não quiseram, né, quiseram descolar do Eduardo, porque pegou muito mal. Falei pra vocês, o Rogério Marinho tomou um baita de um enquadro, não só de Flávio Bolsonaro, como do Valdemar. Essas últimas notas todas que saíram atacando Paulo Figueiredo, gente. Ontem de manhã no Brasil, eu fui dormir, assim, eu dormi não. Eu desligava meu telefone às 10h40 da manhã, falando com o consórcio. Não para dar informação, mas para colher. E me falando, quem me ligou foi fulano. Aquela do Paulo Figueiredo soltou por causa disso. E foi a turma do seu Rogério Marinho. Né, Rogério? E aí pegou muito mal, porque lá atrás, quando teve aquela questão do Eduardo, do Pix, aí falou, ah, o Eduardo quer acabar com o Pix. Quem também soltou a cara na imprensa foi a turma do Rogério Marinho. Eles entenderam que era a oportunidade perfeita de separar o Eduardo do Flávio. E aí a galera falou, ó, se aquete. Tá alucinado pelo poder. Né, Rogério? Virou esmigo. Campanha do Flávio não existe, não tem agenda, não tem comunicação, não tem organização, não tem planejamento, né? Ali é a fala do Van Garten. Aí minha parte tá assim, ó. Paim, que tem quase 1 milhão de inscritos no YouTube, criticou nominalmente integrante da pré-campanha, dizendo, por exemplo, que o senador Rogério Marinho está alucinado pelo poder. E não tá, não. A reportagem procurou o Marinho, que não respondeu.
O que as pessoas possuem para divulgar o Flávio? Nada. Não tem material sendo gerado? Tem? Prova que eu estou errado. O YouTube também repercutiu a matéria do Portal Metrópole sobre a participação do Santini.

prova que eu tô errado. O YouTube também repercutiu a matéria do portal Metrópole sobre a participação do Santini. É normal um cara desses cuidar da agenda do Flávio? E vocês não acham ainda mais estranho quando olha e vê que o Flávio não tem agenda? Está sendo claramente sabotado. Procurado pela reportagem, Santini não respondeu às críticas do youtuber. Fiquei sabendo pelo consórcio ontem, pela rádio consórcio, que é uma coisa que eu fiquei de cara. E aí eu acho que só quem vai poder realmente confirmar isso é o Paulo Figueiredo. Mas não sei se o Paulo Figueiredo vai querer comprar essa briga. Fiquei sabendo pela rádio consórcio que essa história do Santini é ainda pior do que foi narrado. Eu fui dormir e falei, eu não acredito nisso daqui. Segundo a Rádio Consórcio, neste evento, não é que eles se encontraram lá. Não é que era um evento que o Joesley já iria. O Marco Rubio já estaria nesse evento. O que, segundo consta na Rádio Consórcio, o Santini foi para esse evento meio que na condição de advogado da JF. Ele se encontra com o Marco Rubio não só para se apresentar como coordenador da campanha do Flávio, mas segundo a Rádio Consórcio, o Santini teria ido se apresentar para o Rubio como coordenador da campanha do Flávio para apresentar o Joesley ao Rubio. E aí eu não entendi porque o consórcio não quis dar essa nota, mas consta que o Marco Rubio falou que algo na linha assim, estou com o Flávio, só assim, podemos conversar depois das eleições. Pois sabem que o grupo, né, do Eduardo, que mantém relações com a Casa Branca, não é um grupo amigo do Joesley. Aí eu fiquei olhando assim e falei, rapaz, não acredito, o Marco Rubio tem mais lado do que o coordenador da campanha do Flávio. E, pelo que me consta, o clima tá meio ruim, né? E aí eu fiquei pensando, será que é por isso também que vocês não quiseram envolver o Eduardo? Parece que o clima com o Santini deteriorou demais. Demais, demais. Aí tem outras coisas. Reza a lenda que tá tudo organizado para o Vicente Santini vir como suplente do The Hit. Consta que ele tá precisando de um foro privilegiado. Por quê? Ele tá meio louco. Ele tá meio louco com isso, né? Ai, quem sabe, sabe. Nessa palavra louco, né? Essa palavra louco, né? Dizem que faz o Santini ficar, né? Alguma coisa louco faz ele ficar meio em arrepios. Aí está nessa história. Aí veja como são, né? Eu já falei pra vocês que aquela crítica, quando teve uma crítica do Eduardo Bolsonaro, que ele falava que o Tarcísio não tinha nenhum secretário de direita e não dava nem para contar o Santini, essa história as pessoas sabem, o Tarcísio não tinha, assim como o secretário de segurança pública, o The Hit. Depois que o Tarcísio venceu, teve um dia que teve uma reunião meio crítica, e uma das pessoas que fez parte da campanha do Tarcísio, desempenhando mais ou menos o papel que desempenha agora na campanha do Flávio, seu tesoureiro, conversar com ele para obter financiamento para a campanha, foi o Nelson Santini, que tem empresa de segurança pública. E aí foi a reunião com tapa na mesa e falou: vai ser o Santini, vai ser o The Hit. Então o The Hit, ele tem uma ligação umbilical com a família Santini. E aí o pessoal também estava reclamando o seguinte, porque aí entrou uma discussão: vem cá, mas será que esses caras são burros? Ou será que esses caras estão querendo sabotar a campanha? E aí um ponto que a galera levantou é o seguinte, cara, se o Santini realmente quisesse vencer a presidência, será que ele não estava colocando para o homem dele, que ele vai ser suplente, o The Hit, tá rodando com o Flávio para cima e para baixo? Botar para o The Hit comentar as questões do PCC e tudo mais? Tá certo assim, um certo descolamento, né? Você vê, cara, cadê? Então, cada vez mais se questiona o papel do Vicente Santini e do Nelson Santini na campanha. Vamos ver se o tempo vai me dar ainda mais razão ou não. Não sei se o Paulo Figueiredo vai querer se debruçar sobre essa história, mas a Rádio Consórcio tá maravilhosa. Aí a Globo também comenta sobre o assunto. Tem muito mais coisa pra gente comentar ainda. Aliados de Eduardo fazem chegar à cúpula do PL críticas sobre campanha de Flávio e pressionam por mudanças. As críticas públicas de aliados

do ex-deputado Eduardo Bolsonaro, a campanha presidencial, né, passaram a ecoar nos bastidores do PL. Segundo interlocutores ouvidos pelo Globo, integrantes da cúpula do partido passaram a receber reclamações sobre a condução da pré-campanha e sugestões de mudanças na estrutura responsável pela estratégia eleitoral do senador. E em mim não foi. Se tiver alguma coisa minha para vocês, pode tornar público. Porque eu tenho para reclamar, eu reclamo aqui para todo mundo ouvir. Eu sei que vocês assistem, eu sei até quem é que me assiste, né? Que vocês botaram para assistir, para fazer o resumo para vocês. Entre os alvos da insatisfação está o Frodo. Segundo pessoas a par das conversas, integrante da cúpula do PL tem sido procurado nos últimos dias por pessoas ligadas ao bolsonarismo, não sou eu, que defenderam mudanças na estrutura responsável pela estratégia eleitoral de Flávio. As cobranças ganharam contornos públicos nos últimos dias, com a publicação nas redes sociais que Ivan Garten disse que aqui não tem campanha. Outro nome que passou a criticar publicamente foi o Paulo Figueiredo. Após a viagem de Flávio aos Estados Unidos, o influenciador afirmou em vídeo publicado nas redes sociais que a equipe desperdiçou a agenda internacional por não organizar entrevistas, divulgar imagens ou realizar uma coletiva de imprensa. Aí colocou uma fala ali do Paulo Figueiredo, do programa dele, a gente até passou, ele falando que é, pô, até o texto vai escrever no ChatGPT, pelo amor de Deus. Paulo Figueiredo também tem defendido mudanças na condução da campanha, afirmando que a estrutura atual não tem conseguido aproveitar politicamente as agendas do candidato e manifestou interesse em participar mais diretamente da campanha. Bom, se for, eu não tenho nenhum interesse. Já eu, que integro o círculo de aliados de Eduardo Bolsonaro, publicou, esse aqui eu gostei, achei engraçado, publicou nas redes sociais uma montagem ironizando Rogério Marinho ao compará-lo ao personagem Frodo da série O Senhor dos Anéis. Meu precioso! Ai. Nos bastidores, interlocutores afirmam que parte da insatisfação desse grupo está concentrada na forma como a campanha vai sendo conduzida, sim. Na avaliação dessas pessoas, Rogério Marinho exerce uma coordenação considerada excessivamente centralizadora, eu venho falando isso publicamente, e pouco aberta à participação de pessoas de fora do núcleo responsável pela estratégia eleitoral. As críticas, embora não sejam novas, agora estão sendo exploradas mais abertamente nas redes sociais, em um momento em que a integrante da direita ainda pede união do campo conservador em torno da candidatura de Flávio. O argumento é que polêmicas como essas apenas atrapalham os planos do 01 de Bolsonaro, ao invés de contribuir com sua candidatura. A campanha de Flávio, por sua vez, rejeita as críticas, reservadamente, não quer falar em público. E integrantes dizem que a ofensiva faz parte de pessoas insatisfeitas por não terem sido incorporadas à estrutura da campanha. Tu vê que é a mesma informação da Folha de São Paulo, né? Tu vê que a campanha realmente pensa isso. Tô dizendo, se vocês acham que eu quis um espaço na campanha, que as minhas críticas entram nesse aspecto, provem. Podem me dar um exposed. Segundo esses interlocutores, trata-se de um movimento de aliados que buscam espaço na equipe e não de uma articulação comandada pelo Eduardo. Na avaliação de integrante da campanha, embora Van Garten, Figueiredo e eu sejam próximos de Eduardo, as manifestações refletem uma disputa por espaço dentro do bolsonarismo e não uma orientação deputado licenciado. Cara, qual a dificuldade de que vocês possuem de entender que vocês podem ser criticados e que vocês não são infalíveis? Qual a dificuldade de ter a humildade de reconhecer que vocês podem ser criticados? A campanha também nega que haja uma crise interna, embora reconheça que as críticas têm provocado incômodo entre integrantes do PL e alegam que nenhuma mudança é necessária ou será feita no futuro. Interlocutores avaliam, porém, que uma eventual reformulação da campanha esbarra na própria estrutura montada para a pré-campanha. Aí, né? Vê se a imprensa quer mais material. Temos aqui o nosso Carlo Ancelotti, do Rio Grande do Norte. Vai colocar o Neymar que horas, cidadão? Que horas começa a campanha? Assim, acho que agora explica de assim, ó, pessoal, qualquer brasileiro que olhou pra isso aqui agora consegue entender o problema do Rogério Marinho. Nas últimas horas, essa insatisfação da campanha começou a gerar aquele movimento de autodefesa. Aí, olha a safadeza da turma do Rogério Marinho e do próprio Marinho. Eles estão querendo jogar os problemas da campanha no colo do Flávio. Não, mas porque se tiver ruim, quem resolve? O Flávio? Se tiver esse aqui, é o Flávio. Se tiver aqui, aquilo outro, aqui, pipipi, pipipi. Flávio tá rodando o Brasil, nos Estados Unidos, fazendo coisas que só ele pode fazer. Quem que quis ser o gerente da campanha?

0: Coordenador. Quem? O Ancelotti, lá do Rio Grande do Norte. O Ancelotti Potiguar. Que isso aí. Pensa. Flávio é o Neymar. Se o time é ruim, a culpa é do Neymar ou a culpa é do técnico que levou o time errado? Foi Flávio que tomou a decisão de demitir o Marcelão? Foi o Flávio que pegou o telefone dele? Ah, vou ligar pro Eduardo Fischer. Quem foi que levou Eduardo Fischer pro Flávio? Foi o Flávio que pegou o telefone para ligar pro Ricardo Nunes? Falou, oh, me empresta aí o Portela, o cara aí da FSB, ex-assessor de imprensa dos anos. Foi o Flávio que fez isso? Quem foi que levou os problemas? Quem levou que tem que responder? O dono de uma empresa, né? Acionista majoritário. Quando ele tá cansado e ele coloca o CEO para tomar conta da empresa. Quando a empresa começa a ter problemas de gerenciamento, a culpa é do que? É do dono? Quem tem que resolver? O dono é o CEO. O CEO tá lá para quê? Então, assim, se não tem capacidade de tocar a campanha, pede para sair, bicho. Pede para sair. Agora não tem campanha e não adianta ficar negando. Não tem campanha. Já estamos hoje, começando na quarta-feira, segue sem material, segue sem planejamento, segue sem organização, segue aí muito mais preocupados com a coisinha com a outra. E o problema não para por aí, que agora vem a parte boa, né, Ancelotti? O Ancelotti tá demais. Mas primeiro eu quero te mostrar uma coisa. Três coisas. E a gente vai mostrar um negócio da Globo. É tipo aquele efeito Michele Bolsonaro. Meu Deus, mas a Michele... Aí eu falo, né, gente, vocês viram o que a Michele fez em 2022? Não viram, né? É porque as pessoas não leem o que sai na imprensa. Mas saem alguns comentários. Algumas coisas começam a sair na imprensa, né? Algumas a gente deveria levar a sério. Mas vamos começar com isso aqui, né? Vem o Pampers. Estou vendo um movimento coordenado de eduardistas atacando agora a coordenação da campanha do Flávio, ou seja, o senador Rogério Marinho. Começou com um palinho tic-tac, que ficou magoado por ter sido desconvidado do evento das tarifas, sendo que foram justamente o Pink e o Cérebro que criaram essa confusão toda ao comemorarem as tarifas antes. Tu vê que ele já tá mentindo, né? Não foi o Marinho que pediu dinheiro a Vorcaro e mentiu sobre isso. Não foi Marinho que atacou a Michele por meses até criar uma reação da esposa do Jair. Não foi Marinho que detonou o Nicolas como traidor do sistema. Tá vendo? A culpa é do Flávio. Isso aí tava dentro da campanha, né? Aí tu vê que parece que quem o Rogério Marinho trouxe pra dentro da campanha foi o Constantino. Estranho, né? Bom, o Altromari que o Marinho trouxe com o Fischer... Ele curte o Constantino no Twitter, né? Então talvez seja um porta-voz. Deixa eu ver se eu acho isso aqui fácil. Ai, meu Deus, tomara que eu ache isso aqui fácil. Porque se eu tiver que procurar, eu não vou ter tempo. O vídeo vai ficar longo. Deixa eu ver aqui se eu acho isso fácil. Pior que eu não lembro agora se isso foi agora no mês de junho ou foi no outro mês. Mas deixa eu ver aqui isso. Dentro da campanha. Acho que Marcelão saiu no mês passado. Não, isso aqui foi no mês passado, essa troca. Deixa eu olhar aqui no mês passado. Não foi em junho, não. Foi em maio. Mês passado eu digo maio, né? Deixa eu ver se acho que de forma um pouco mais fácil. Direita brasileira. Só pra mostrar o cara, amigo Constantino. Deixa eu ver. Quero falar liberal. Quer dizer, não lembro se o Marcelão saiu. Coisa o seu no outro mês. Putz, agora não vai achar, não. Quem fez esse post foi a Tsuki na época. Quem fez foi a Tsuki. O pior que eu não... Assim, olhando rápido, eu não vou saber onde é que tá. Ah, peraí. Faz o master. Deixa eu ver aqui. Não. É isso mesmo. A saída do Marcelão foi em abril. Abril que esse pessoal... Os caras chegaram em abril e até agora não tem campanha. Meu Deus do céu. Os caras chegaram em abril. Mais nomeamento... Agora eu tô... Deixa eu mandar assim. Sonda do Master. Pra que depois de novo. Cara, não, os... Meu Deus, cara, na verdade, os caras chegaram acho que em março. É em março? Que não é possível. Ai, Jesus, e quando é que começa a questão? Supremo Racha, tá, Paquito, Bolsonaro. Não, não é esse aqui. Ah, tá. Caso Intercept. É isso. Eu tava abrindo o arquivo errado. Tava abrindo o arquivo errado. Prints. É isso aí mesmo. Foi maio. Maio. Prints. Caso Intercept. Pronto. Deixa eu ver se eu acho aqui. Pra não botar aqui na tela, que se também não achar, a gente passa aqui, ó. Botar aqui na tela. Eu acho que se tiver, vai estar aqui. Querem sabotar a campanha. Deixa eu ver se tá aqui dentro. Tantarantaran. Não. É uma postagem assim na verticalzinha que tem umas curtidas de Facebook. Aqui, ó. Marque. Ah, não. É o Hermílio Kerber. Não é o trabalho, não. Hermílio Kerber. É, segundo esse pessoal, esse senhor se consolidou como um especialista em questão narrativa digital. Ele tá valendo da campanha. O Ultramari, que também tá na campanha, amigo do, o pessoal diz que é amigo do Haddad. Você vê, né? Pronto, mas tá aí. Esses caras chegaram em maio, mas agora não trabalharam, fizeram nada. Mas tudo bem. Aí depois o Constantino diz que a culpa é do Paulinho Canguru, foi o Paulinho Tic-Tac, Canguru Satanás, que agora já preparam uma desculpa esfarrapada para a derrota que ajudaram a plantar. Aí vão alegar que o Eduardo precisa ser o salvador do verdadeiro bolsonarismo. Aí, olha o que a Pamela escreve. Caraca, bicho, no dia em que sai uma pesquisa cotando o nome do Rogério Marinho à presidência, vejam só quem é a trupe que sai em defesa do cara. Curioso, né? Não sei se você soube, mas aqui a gente mostra, né? Rapaz, mas o que é que passou na cabeça aí do Rogério Marinho de aparecer como candidato, Rogério? É meio estranho isso, né? O cara que acordou da campanha do Flávio agora já aparece em pesquisa como candidato. Rapaz, velho. Que coisa, viu? Aí você, a minha percepção da lei, ó. Rapaz, o Constantino saiu em defesa do Rogério Marinho. Péssimo sinal, hein, senador? Eu preferiria ter o Marcola me defendendo, mas não esse cara. E que história é essa de você colocar o seu nome na pesquisa? Os bolsonaristas não vão votar em você, não, viu? Apresentar que tô torcendo pro Flávio se dar mal pra ele herdar, né? Ah, já tô aqui filiado ao PL mesmo, sou senador. Se eu perder, nada acontece. Se eu perder, nada acontece. Continuo no Senado. Aí, a Rose também, né? Pessoas diferentes. É interessante, né? Porque o nome do coordenador de campanha do Flávio foi testado nessa pesquisa. Calma que vai ficar meio estranho. Vai ficar mais estranho. Aí o Atalaia, rapaz, é complicado, viu? O cara que é responsável pela campanha do Flávio é testado como candidato. Aí vamos voltar alguns dias no tempo, não muitos. 6 de julho, hoje é dia 9. André Sadi tava lá falando do tal fogo amigo, né? Crise atrás da outra, que desgastam a campanha. Aí a direita normalmente vai. Ah, deixa eu sair pra lá, bebê, melhor não falar disso. Vamos ouvir o que a Andrea Sadi falava alguns dias atrás, antes de sair essa pesquisa do Rogério Marinho candidato?
1: Tem uma crise na campanha do Flávio Bolsonaro, já falei aqui algumas vezes, para fora e para dentro. Eu queria falar dessa crise para dentro, porque lá para fora a gente já conhece, já debateu bastante o Michele Bolsonaro vindo a público naquele vídeo e ela detonou o Flávio Bolsonaro e fez romperam. Né? Não que tivesse uma relação maravilhosa, mas agora está pública, que a desavença deles está pública. Quando você conversa com a turma da campanha do Flávio, cada um tem uma versão, e do entorno de Michele Bolsonaro, cada um tem uma versão sobre o nível de conhecimento dentro da margem de erro de Jair Bolsonaro sobre aquele vídeo. Então tem gente que diz, ah, não, ele sabia do vídeo. Não, então, ou seja, ele estaria do lado de Michele contra o filho, né? Porque outras pessoas me dizem, não, ele foi avisado de que teria um vídeo sobre a treta no Ceará, mas não a extensão e a profundidade do que Michele Bolsonaro ia dizer. Três, ah, não, a Michele Bolsonaro contou com gente que ajuda e também tem ali uma influência nos conteúdos do Nicolas. Michele Bolsonaro e Nicolas são muito próximos, são mesmo. E Nicolas também é alvo dessa turma dos Estados Unidos, porque tem muito protagonismo, porque ele vai muito bem nas redes sociais. Então, se o